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0: propostas dos candidatos. E claro, sério. Oi, são teste 3, 2, 1.
1: Estamos ao vivo. Teste de microfone 3, 2, 1.
2: Oi, debate.
1: Realização online ao vivo, Complexo Madeira Mamoré.
0: Parceria Antena Hits, Rede Brasil.
1: Informa na hora. 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
0: Sebrae.
2: Debate.
1: Seguimos adiante, realização Rondônia ao vivo, Complexo Madeira Mamoré, testaram áudio, está sem áudio, oi, som teste 321, segue o áudio. Realização Rondônia ao vivo, Complexo Madeira Mamoré, parceria Antena Rix, Rede Brasil, informe na hora, Grupo Amazon Forte, Sebrae. Candidatos Pedrito Neto, Pedro Avive, Adailton Fúria, Marcos.
2: Rogério Samuel Porta. Ok. Ok. E o meu voto, ok? Tudo bem aí? Está ouvindo? Debate, está esperando a Madeira Mamoré, está ouvindo o Estado, ok? Ordem? Ok.
1: Beleza.
2: Pode falar. Pode. Pode.
3: Pode. Pode. Pode. Pode.
1: Pode? Agora sim, internauta. Mais uma vez, boa noite, ó. Enquanto eu vou falar aqui, estou aqui também acompanhando online. Eu vou pedir se o áudio aqui está tudo ok agora. A gente está aqui seguindo os comentários de vocês e verificamos a pontuação quanto ao áudio. Agora vocês podem me falar aqui só para que possam dar continuidade. Se vocês estão 100% agora nos ouvindo, está tudo certo aí, internauta?
2: Meu áudio está ok também?
1: Meu áudio, animado, o áudio do colega aqui, Ivan Frazão, está tudo ok?
2: Está tudo certo aí, pessoal?
1: Tudo certo? Então a gente vai dar aqui continuidade, viu? Então vamos lá. Oi, internauta, agora sim, qualquer dúvida você pode em contato com a gente através dos comentários. Ainda tem alguns colegas que estão aqui pontuando a questão do áudio, mas vamos dar para o seguimento.
0: Seja muito bem-vindo a esse momento histórico.
1: Aqui. Fernanda, a gente vai dar mais uma pausa aqui. Eu vou pedir. Para que a gente possa estar identificando essa interferência dos microfones que vocês estão pontuando nos comentários. Então, vou pedir que você tenha um pouquinho de paciência para que você possa acompanhar esse debate com a melhor qualidade de transmissão possível. Foi para isso que a gente segue aqui, justamente para que você tenha esse retorno, para que você tenha uma boa transmissão. A equipe técnica presente já está realizando o trabalho. Enquanto isso, eu vou seguir aqui dialogando com você para que você me pontue essa questão, certo? Ajuda.
0: Internautas estão pontuando
1: microfonia, tá? Pontuando microfonia. Vou verificar se são as caixas aqui. Você está pontuando o meu áudio quando eu falo. Ainda sentem essa microfonia ou a...

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0: Sérgio Fanfúria, Expedito Neto, Pedro Abibi e Marcos Rogério. Lembrando também a presença de... Também agradecemos a presença da Ordem dos Advogados Rondônia, através da vice-presidente Vanessa Esder e também o secretário-geral Nelson Maciel. Quem divide esse debate comigo aqui junto, amigo jornalista, depois de alguns testes de áudio, finalmente deu certo e bom, seja bem-vindo.
1: Boa noite a todos, nós vamos ver, né? Bom, só entende quem está ao vivo, né? Então, é o seguinte, agradecer a você que está aí do outro lado, aos candidatos, a todas as torcidas que estão aqui do lado de fora, e dizer que esse é um momento histórico, estamos debatendo o futuro de Rondônia, onde tudo começou, gente, foi aqui que começou, então nada melhor do que estar aqui no Estado de Ferro para debater esse, o que vai ser Rondônia, como pretende governar Rondônia. Vamos lá?
0: Vamos lá, sim, só vamos aqui mostrar rapidinho
1: para o
0: internauta, Jefferson, e já cortar a câmera lá para o lado externo, para que o internauta possa participar desse debate da democracia, mostrando as torcidas e lembrando que tem um telão organizado para acompanhar tudo de perto. Diante do tempo, então, já vamos dar início ao primeiro bloco. Explicando as regras, candidatos, vocês terão um minuto para realizar as suas apresentações. Lembrando que a sequência de apresentação foi realizada através de sorteio na sede do rondoniaovivo.com, com a presença dos respectivos candidatos. Dessa forma, o primeiro a se apresentar pode subir aqui ao palco, pegar o microfone, é o candidato Expedito Neto. A gente tem um cronômetro. Ali, e o cronômetro. O senhor está com tempo para sua apresentação, contando a partir de agora.
2: Boa noite, Rondônia. Boa noite, Rondônia. É uma honra e prazer estar aqui nesse lugar histórico, da história do senhor. Eu represento o Partido dos Trabalhadores, represento quem, por causa de 94 bilhões de coisas, sabe? Represento o Partido dos Direitos.
3: Gestão, financiar obras através do BNDES, do FGTS, para que a gente pare de desperdiçar mais de 50% de água tratada que nós temos hoje no estado de Rondônia e dentro da nossa capital. Quero levar o saneamento básico, só que tudo isso fortalecendo o nosso servidor. 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A dívida da Caerde é bilionária, mas ela não vai sumir com uma concessão ou com uma privatização. Deu certo no setor elétrico, não está dando certo na BR-364 e pode ter certeza que ela não dará certo com a nossa água. 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Quando se trata de privatizar a água do povo do rondonense, se trata de segurança pública. E isso eu não vou entregar para a mão de nenhum empresário.
1: Ok, candidato. Ok, candidato. Deixa o microfone ali, por favor. Eu posso... Pedro Abibi. Cláudio.
4: É um minuto, né? Foi dois.
1: São 2 minutos.
0: É porque a
1: mesa
0: é boa, então vai ser 2 minutos para todo mundo.
4: Aí vai ser igual, como que
0: vai ficar? Aí vai repetir.
1: Sai o áudio, Pedro, por favor.

0: convite a todos e a todas, a todos os cidadãos rondonenses de todos os rincões do nosso estado. Eu queria aproveitar a oportunidade para agradecer ao Rondônia ao Vivo e a todo o jornalismo que se faz presente neste momento de congraçarmos a democracia. 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
1: Obrigada, candidato. Agora, Fúria. Você tem 2 minutos a contar a partir de agora.
2: Muito boa noite, Rondônia. Hoje, na administração do Correio de Doenças Digitais, na Comissão do Correio do Pai, do professor da comunidade, aos jornais que eu faço a questão, o meu nome é o senhor da Cultura, eu não tenho anos. Sou nascido na cidade de Aguilar, casado há 20 anos para o meu pai da Miguel, e eu sou nessa cultura e história de muitos rondonenses. E naquela época, em 1980, em São Roberto, nós que éramos jovens, crianças, que era a gente tinha guardado. E é isso que eu fiz na minha vida. Sou filho de pais separados, caí na estrada, caí no mundo do Vértice de Intimidade, que sempre comecei a ir chave, me transporte de mercado, trabalhei na rede esportiva, já trabalhei aqui na casa do nosso estado, trabalhando com pouco de fundo de bicicleta, mas estou dizendo. 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2020 eleito prefeito da cidade de Cacoal, 2024 reeleito prefeito mais bem avaliado do estado, fruto de um trabalho sério voltado à área da saúde, o único prefeito de Rondônia que em uma única gestão abriu 3 hospitais, o único prefeito que criou o Centro do Autista, o programa Tarifa Zero, que é o transporte público de graça, o ponto de ônibus climatizado, o único prefeito que pavimentou 230 ruas e avenidas e entregou uma cidade totalmente, proporcionalmente revitalizada. 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Nós precisamos de menos Brasília e mais Rondônia. 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
3: Ok, muito obrigado, candidato. O próximo candidato é o Samuel Costa. Samuel, por favor.
4: Boa noite a todos que estão nos acompanhando nesse momento pelo Rondônia ao Vivo. Eu primeiro quero agradecer a oportunidade desse debate, parabenizar toda a diretoria do Rondônia ao Vivo, os apresentadores e quem está nos acompanhando nessa audiência. Eu sou Marcos Rogério, sou filho desse estado, nasci em Paraná, numa linha rural.
5: Continuo até hoje produtor rural, mas tive a oportunidade de vindo para a cidade, começar no jornalismo, comecei no rádio, na televisão. Depois fui vereador na minha cidade de Paraná, deputado federal por 2 mandatos, e hoje sou senador da República. E agora candidato a governador do estado de Rondônia. 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
1: Obrigada, candidato. O último candidato a fazer a sua apresentação é o candidato Samuel Costa. Candidato, seu tempo começa a valer a partir de agora.
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1: Dessa forma, encerramos o primeiro bloco, agradecendo aos nossos patrocinadores, Sebrae, Fecomércio e Amazon Forte. É importante a gente destacar que já vamos emendar o segundo bloco. As regras desse segundo bloco funcionarão da seguinte forma. Nós iremos sortear um tema específico. Em seguida, vamos fazer o sorteio do nome de um candidato. Esse candidato vem até o palco e ele escolhe para qual candidato ele deseja realizar a pergunta desse tema específico. A pergunta deve ter 30 segundos. O candidato escolhido terá 1 minuto e meio para a resposta. Em seguida, 45 segundos para a réplica e mais 45 segundos para a réplica. É importante também citarmos que aquele candidato que porventura se sentir prejudicado de alguma forma pode solicitar através dos seus assessores durante o intervalo que ocorre ao final do segundo bloco o direito de resposta, que será avaliado pela advogada Vanessa Esber e Nelson Maciel.
7: aqui representando a Ordem dos Advogados do Brasil. Vamos sortear o primeiro tema, Ivan?
8: Vamos.
7: Dessa forma, o primeiro tema sorteado, o Ivan vai abrir e mostrar para você, internauta, o tema que será debatido agora é saúde e saneamento. E o primeiro candidato que vai vir até o palco realizar essa pergunta, quem que é o candidato?
9: Marcos Rogério.
7: Candidato Marcos Rogério, pode vir até aqui. Candidato, o tema é saúde e saneamento. Quem que o senhor escolhe dos candidatos para realizar a pergunta?
10: Pedro Avive.
7: Isso. Vocês podem andar, tá, pelo palco. Só tem 30 segundos para realizar a pergunta ao candidato. O tempo começa a valer a partir de agora.
10: Pedro, o rondoniense sofre com a saúde que não socorre quem precisa. 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

0: Marcos Rogério, que ela só está no papel. 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
1: Deputado, o candidato Marcos Rogério só tem 45 segundos para réplica. O cronômetro está sendo zerado. E o seu tempo começa a valer a partir de agora.
2: Pedro, o diagnóstico está correto e o que nós estamos propondo é a descentralização real. Na verdade, eu já faço isso como senador da República quando destino recursos para os municípios e uso esses municípios para realizar cirurgias eletivas a partir da estrutura que já existe. O que nós vamos fazer como governador é usar essa estrutura dos municípios que têm condições de fazer cirurgias e de atender o paciente nas regionais para desafogar o atendimento em Porto Velho. Hoje, essa concentração, além de não atender, deixar esperando, ela gera sofrimento e um gasto maior. Então, o primeiro passo é descentralização. E o segundo passo, aí, é construir o hospital de urgência na capital e o hospital de traumas no município de Jipanã para atender a região central de Rondônia.
1: Candidato Pedro Avídio, só tem 45 segundos para a tréplica, a partir de agora.
0: Senador Marcos Rogério, lamentavelmente a política de saúde em Rondônia saiu da CESAL e foi para o DR. Hoje a política virou comprar van e ônibus. Ou seja, saúde longe das pessoas não é saúde, Marcos Rogério. 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
1: Encerrado o candidato Pedro. Agora, candidato Marcos Rogério, o senhor pode voltar ao seu local. Candidato Pedro, o senhor fica aqui. E pode escolher um outro candidato.
3: Deu assunto,
1: né? Isso. Pra gente vai fazer esse sorteio agora. E o tema sorteado?
4: Segurança pública.
1: Qual candidato você escolhe para essa temática?
0: Senador Marcos Rogério.
1: Não, ele não pode. Porque
3: ele não respondeu?
1: Ele vai ser o último, no caso.
0: Ah, entendi. Então, fúria. Adailton. Tudo bom?
1: Candidato Fúria, o senhor tem 30 segundos para realizar a pergunta.
4: Perdão,
1: candidato Pedro, o senhor tem 30
0: segundos. É desafiante, né?
1: A partir de agora.
0: Rondônia enfrenta, de todos os indicadores de segurança, os piores níveis. É 3,8 vezes mais invasões a residências do que a média nacional. Nós temos, Fúria, 2 vezes mais invasões a residências do que a média nacional. Eu lhe pergunto, com o déficit que temos hoje de policiais, com a realidade da segurança, como, de fato, o próximo governador, sabendo da margem fiscal inexistente, fará para resolver o problema da segurança pública em Rondônia?
1: Olha, primeiro. Só um pouquinho, candidato Fúria, o cronômetro irá ser zerado. O senhor terá 1 minuto e meio para responder a partir de agora.
4: Pedro, a primeira coisa que precisa ser feita no Estado é acabar com os contratos terceirizados dentro da segurança pública. Nós temos contrato de totters, nós temos contratos de viaturas, contratos milionários, onde está comendo dinheiro da segurança pública do nosso Estado. A partir daí, a

0: realização do concurso público, como eu fiz na cidade de Cacoal. Realizei um dos maiores concursos da história daquele município, convocando 1000 servidores. E é isso que eu vou fazer na segurança pública. Realizar o concurso, contratar o efetivo e implantar aqui o que foi feito no Pernambuco, que é o programa dos Laranjinhas, que é a patrulha comercial fazendo a ronda e as bases. É inadmissível que Porto Velho não tenha uma base da Polícia Militar no comércio. Você não tem bases da Polícia Militar no comércio de Porto Velho e nem no interior. Criando essas bases dentro do comércio para fortalecer e fazendo a ronda comercial e também nos bairros. Você não tem a polícia comunitária, acabou. A polícia só vai quando acontece um crime. A gente precisa da ronda policial nos bairros das cidades. E é isso que eu vou fazer como governador do estado. Fortalecer, pagar o que precisa ser justo ao policial militar. Nós temos um salário muito aquém do que é os demais do Brasil. Nós temos o auxílio alimentação de R$150, que não condiz com a realidade hoje de um policial militar, o auxílio fardamento e, acima de tudo, a gratificação para o policial que está lá no exercício da sua função, defendendo as famílias rondonienses. E esses auxílios não entram no impacto do índice prudencial de folha do estado. É isso que eu vou fazer como governador.
1: Tempo encerrado, candidato. Candidato Pedro, só tem 45 segundos para a réplica. Cronômetro irá ser zerado e o seu tempo conta a partir de agora.
2: Segurança pública é coisa séria. Temos que parar de propostas eleitoreiras e falar de fato do que resolve a segurança pública. O problema da segurança pública é fronteira. Fronteira eu sei que é uma responsabilidade da União, mas se é problema do Estado, o governo não pode se eximir. Nós precisamos, em definitivo, para resolver o problema da segurança pública, trazer integração entre as polícias, não só do Estado de Rondônia, mas federal com o Sensipan e com as polícias dos países vizinhos. Aí sim, tendo integração, tendo a inteligência das polícias, nós vamos conseguir com a ostensividade resolver o problema. Não há solução só colocando o policial na rua. É integração, inteligência e aí sim investimento.
1: Candidato Fúria,
0: Pedro, eu quero
1: só um pouquinho, cronômetro zerado, conta a partir de agora.
0: Pedro, eu gostaria assim de dizer que eu quero enaltecer o trabalho do BPFRON, que é o que faz o trabalho de fronteira. A Polícia Militar tem uma polícia especializada que atua nas fronteiras do estado, apreensão de drogas, combatido veículos roubados que vai para outros países, a exemplo disso a Bolívia. O BPFRON tem feito esse trabalho fantástico. Mas além disso também, nós temos lá em Cacoal um vídeo monitoramento do comércio, onde também a gente tem um monitoramento de entradas e saídas do município. A gente precisa implantar isso aqui na capital, na cidade de Paraná, nas cidades do eixo da BR, como forma de combater a criminalidade usando a tecnologia. E eu vou fazer isso como governador. Isso funciona lá em Cacoal e vai funcionar pelo estado de Rondônia. Nós precisamos ter um monitoramento ao nosso favor. É a Adailton Fúria, 55.
1: Candidato, tempo encerrado. Agora o candidato Pedro retorna ao lugar. Candidato Fúria, o senhor segue aqui e pode já pensar no próximo candidato. O tema que vai ser sorteado nesse momento é o tema...
3: Municípios.
1: Com exceção dos candidatos que já vieram até aqui, qual candidato o senhor escolhe?
0: O Expedito Neto.
1: Candidato Expedito, pode vir até aqui, por gentileza. Candidato Fúria, cronômetro zerado. Seu tempo de 30 segundos começa a ser contado a partir de agora.
0: Neto, nós sabemos a dificuldade dos prefeitos do estado de Rondônia, principalmente na captação de recursos, para colocar os municípios para funcionar em várias áreas. E é importante essa parceria com a bancada federal e com a bancada estadual. É como você pretende trabalhar com os distritos do estado de onde geralmente o recurso chega já no final da linha. Praticamente chega a sobra da sobra. Qual o teu posicionamento como governador e como pretende trabalhar com os distritos do estado de Rondônia?
1: Só um pouquinho, candidato Expedito, cronômetro zerado. O senhor terá 1 minuto e meio para responder a partir de agora.
4: Cumprimentando a torcida lá fora e lembrando mais uma vez que é a única torcida que está aqui realmente de graça. Batalhando pelo seu governador, batalhando pelo seu presidente é a mim. A outra torcida que tiver aí é comprada. Mas falando sobre mandato, eu sempre fui um deputado municipalista. Sempre defendi os municípios do estado de Rondônia, sempre mandei recurso para os municípios e nunca tive tanto compromisso em relação a mandar recurso para o governador, que nunca teve diálogo com a bancada federal e nunca teve diálogo com o governo da nossa federação, que é o presidente Luiz Inácio. Nos últimos tempos, quando o Rondônia veio receber 1,5 bilhão do presidente Lula, a Assembleia Legislativa fez uma nota de repúdio e não quis receber o nosso presidente. Isso não é política. Política se faz com falar, política se faz com diálogo. Em relação aos nossos distritos, a responsabilidade de quem não tem colocado dinheiro aos distritos vem dos próprios prefeitos. Porque a bancada, os deputados, colocam dinheiro para os municípios, colocam dinheiro também para o estado de Rondônia. Nosso governo federal traz dinheiro para o estado de Rondônia. Agora, o que está faltando é compromisso dos prefeitos. Não adianta se falar apenas do governador. Temos que cobrar dos prefeitos ação em relação aos distritos de Rondônia.
1: O senhor ainda tem 8 segundos, candidato. Abre mão do seu tempo. Okay. É, nós vamos zerar o cronômetro agora. Candidato Fura, o senhor tem 45 segundos para a réplica. Cronômetro zerado, seu tempo começa a contar a partir de agora.
0: Eu quero dizer para você, de União Bandeirantes, que eu tenho um compromisso de pavimentar, não é inadmissível com um distrito grande como União Bandeirantes, maior do que muitas cidades, não tenha uma rodovia para chegar até essa realidade que hoje, infelizmente, também é de outros distritos de Rondônia. Nós vamos fortalecer o DR para fazer ações dentro dos distritos, ações de limpeza, ações de conservações de estradas rurais. Nós precisamos avançar na interligação entre municípios e o Estado vai fazer isso, tanto em parceria com os prefeitos, mas também na execução direta do Estado. Nós precisamos ter essa mão amiga. Lá em Cacoal, nós tivemos muita parceria com o DR. Em alguns momentos, o município estendeu as mãos para os DR por falta de equipamento. Será diferente na nossa gestão, porque nós conhecemos essa realidade.
1: Encerrado, candidato. Candidato Expedito, o senhor tem 45 segundos, contados a partir de agora.
4: É muito engraçado que eu também recebi essa mesma proposta no WhatsApp hoje e pedindo para que a gente lembrasse sobre os distritos, falando de União Bandeirante. Agora, a política e as promessas não podem ficar só na voz vazia, não pode ficar só na pedra filosofal, igual muitos hospitais que não foram nem sequer chegaram a se transformar em realidade nas suas obras. A gente viu o Pedro Habib falar de hospital que saiu do papel, mas infelizmente não tem trabalho. Então, candidato, seria muito bom que, quando você fizer as suas propostas e as suas ilusões à população, que você falasse de onde você vai tirar o dinheiro. Porque não é simplesmente falar que vou fazer. Isso fica bonito na fala, mas a população sabe o que é realidade ou não.
1: Tempo esgotado, candidato. Candidato Adailton, o senhor retorna. Candidato Expedito, o senhor fica aqui. Nós vamos sortear o próximo tema. Que será?
3: Que será? Educação.
1: Além dos candidatos que já vieram até aqui ao palco, qual candidato o senhor escolhe para tratar do tema educação?
5: Eu chamo o Samuel, que ainda não veio.
1: Samuel Costa, pode vir aqui. O senhor tem 30 segundos, candidato Expedito, para realizar a pergunta a partir de agora.
4: Educação é uma pauta muito importante. Dentro da minha proposta de governo, eu faço a proposta da educação realmente se tirar do papel e virar educação em tempo integral. Eu mostro de onde vai vir dinheiro, que é através do PROPAG, da renegociação de dívida federal com o Estado de Rondônia. São mais de 8 bilhões vindo para o Estado de Rondônia. Também mostro que o Estado e o governo federal incentivam quem traz educação em tempo integral. Qual é a sua proposta para a educação, Simone?
1: Só um pouquinho. Candidato Samuel Costa, você tem 1 minuto e meio para responder. Cronômetro zerado e o seu tempo começa a contar a partir de agora.
6: Neto, só em respeito aos internautas, às pessoas que estão nos acompanhando, o 8º mandamento do Velho Testamento diz: não levantarás falso testemunho. Quando você critica um outro candidato que recebeu 5 milhões de reais de fundo, você também recebeu 2 milhões, então não existe almoço grátis. Essa turma aí que está aí fora, balançando bandeira, está recebendo. E não há nenhum tipo de problema. Toda vez que você vê um formigueiro balançando bandeira para a esquerda, para a direita ou para o centro, respeite e valorize. São pessoas que precisam do emprego. Se as pessoas tivessem carteira assinada, tivessem trabalho digno, elas não se submeteriam a tratamento desumano e degradante. Então, a minha solidariedade a todos os trabalhadores. E peço que vocês também votem em mim, viu? Vocês estão recebendo dinheiro, mas o voto é livre, único, indivisível e secreto. Quanto à educação, Neto, eu proponho 100 escolas em tempo integral. A educação é nossa carta de alforria, através dela que a gente liberta o nosso povo. Tem uma frase de um autor desconhecido que ele diz:
7: Libertei 1000 escravos e poderia ter libertado tantos outros se eles soubessem que eram escravos. Então a gente precisa fazer uma educação acolhedora dos municípios, viabilizar, além da educação em tempo integral, um contraturno e fazer inclusão das nossas crianças atípicas. Aí eu te devolvo a pergunta: qual a ideia que tu tem para fortalecer a atenção básica e viabilizar os indicadores da educação básica do IDEB, que, diga-se de passagem, a educação no estado reprovou. E no município de Porto Velho, a principal cidade também.
1: Tempo esgotado. Candidato Expedito, o senhor tem 45 segundos, os cronômetros zeraram e o seu tempo começa a contar a partir de agora.
8: Candidato Samuel, eu disse sobre onde vai vir o recurso para a educação em tempo integral, para se melhorar a qualidade do ensino dentro das nossas escolas. Nós temos o Instituto Federal, que é obra do governo, do meu campo progressista, de quem realmente defende o desenvolvimento da nossa população e a geração de emprego e renda, e a industrialização do nosso estado. Através do Fundeb, através do Propag, caso você não saiba, esse dinheiro já privilegia quem tende a trazer a escola em período integral para o estado de Rondônia. Eles pagam, esse dinheiro está lá, basta você querer fazer, basta você querer ter planejamento, basta você querer uma educação de qualidade para que Rondônia continue a avançar.
1: Candidato Samuel, o senhor tem 45 segundos para a tréplica.
6: A legislação, ela estabelece um rotativo, quarto, ou seja, 25% do orçamento do estado já é destinado. O problema não é dinheiro, é a má aplicabilidade, falta eficácia. Nós vamos garantir o piso nacional do magistério, que nada mais é do que o salário mínimo do professor. Não é o teto, é o salário mínimo. E os técnicos educacionais, pessoal de apoio, também tem que ser valorizado. Só existe dois tipos de valorização: melhores condições de trabalho e valorização salarial, para que assim o trabalhador em educação do governo do estado de Rondônia possa trabalhar motivado. E nós vamos utilizar as instituições públicas e privadas para viabilizar cursos de capacitação, lato sensu e stricto sensu, mestrado, doutorado, para que assim o trabalhador em educação tenha o incentivo de continuar na sala de aula.
1: Obrigada, candidato Samuel. Candidato Expedito, o senhor retorna ao seu local. E o candidato Marcos Rogério volta aqui para que possamos sortear o tema, da qual o candidato Samuel Costa perguntará ao candidato Samuel, que é? Expedito.
9: Agricultura.
1: Perdão, o candidato Samuel Costa pergunta ao candidato Marcos Rogério com a temática agricultura. O senhor tem 30 segundos a partir de agora.
6: Rogério, nós temos cerca de 7 mil quilômetros de estados pertencentes ao estado. E quem destrói essa BR, as ROs, é a turma da soja. No meu plano de governo, eu proponho tributar a soja de forma escalonada até 2036 em 10%. Você acha justo, razoável? Quem é da agricultura familiar? De 10% sobre o gado, e quem carrega 40, 50, 60 toneladas de soja pagar 0% de imposto estadual, com exceção dos insumos? Qual a tua proposta?
1: Candidato Marcos Rogério, o senhor tem 1 minuto e meio para responder, os cronômetros estão sendo zerados e o seu tempo conta a partir de agora.
10: Samuel, nós temos visões diferentes sobre essa questão. Eu sou absolutamente contrário ao aumento de impostos. O nosso governo vai atirar o Estado do cangote do contribuinte. O que o Estado tem que fazer é criar uma infraestrutura adequada para o Estado de Rondônia. Nós temos quase 7 mil quilômetros de rodovias estaduais que hoje sofrem por falta de pavimentação, por falta de manutenção, né, pontes de madeira que precisam ser substituídas por pontes de concreto e aço. Enfim, agora, não dá para fazer isso taxando. Né, o Estado já paga um preço caro demais. O peso dos impostos já inviabiliza o Estado de Rondônia. O que nós vamos garantir é um programa robusto de pavimentação para criar novos corredores logísticos para o Estado de Rondônia, e isso vai puxar o desenvolvimento do Estado. Nós vamos ter que cuidar das rodovias que já existem, que precisam ser recuperadas, revitalizadas, com sinalização horizontal e vertical, e nas rodovias que são de chão e continuarão sendo de chão, é manutenção pesada para garantir transporte o ano todo. Com relação ao produtor rural, né, o pequeno, ele precisa de apoio. O pequeno e o grande precisa de estrada boa e ponte. Agora, a agricultura familiar precisa do EMATER funcionando, precisa de hora máquina, calcário, é assistência da porteira para dentro, para ele produzir mais, produzir melhor e ampliar. ampliar a sua renda, ampliar os seus ganhos. Então são coisas diferentes. O apoio ao produtor rural não tem que ser necessariamente trazendo uma tributação nova, uma cobrança
1: encerrado,
10: nova.
1: Encerrado, candidato. Candidato Samuel, o senhor tem 45 segundos, os cronômetros estão sendo zerados e o seu tempo começa a contar a partir de agora.
6: É elementar. E eu vou pela premissa que todos os candidatos aqui são bem intencionados. Só que só ser bem intencionado não resolve o problema. A ignorância também. Olha, o Tribunal de Contas apontou o limite do gasto com gasto permanente. Se a gente não apresentar uma nova fonte de receita, todas essas promessas de campanha que estão sendo viabilizadas por todos aqui, sem exceção, não sairão do papel. Então nós vamos fazer justiça tributária para que a turma da soja financie o Departamento de Estrada de Rodagem, DR, e, consequentemente, nós entreguemos o tão sonhado CEASA para que o Estado compre da agricultura familiar, eles não percam 30% da sua produção e a gente acabe de uma vez por todas com a insegurança alimentar. Essa é a minha proposta. O que sair disso é um devaneio.
1: Tempo encerrado. Candidato, candidato Marcos Rogério, 45 segundos para a tréplica.
10: Olha, realmente o Tribunal de Contas apontou um colapso nas contas públicas. O problema é que, se você coloca as prioridades que o atual governo elencou com o orçamento que tem, o resultado vai ser o que está aí. Mas cada governo tem suas prioridades. E a nossa prioridade é investir em saúde, levando a saúde para a atenção regional, melhorando a infraestrutura, conectando as regiões com asfalto novo, né, com revitalização do asfalto que já existe, e garantindo estrada boa o ano todo. E garantir uma segurança pública que possa proteger a nossa população, né? O comércio, as escolas, os bairros, é fazer o Estado funcionar de verdade. O Estado está travado. Nós temos que destravar o Estado e fazer ele crescer, fazer avançar. Por isso eu quero ser governador, meu número é 22.
1: Obrigada, candidato Marcos Rogério e candidato Samuel Costa. Dessa forma, encerramos o primeiro e o segundo bloco. Lembrando que aquele candidato que porventura se sentiu de alguma forma prejudicado, pode procurar a OAB Rondônia para fazer a sua justificativa e no intervalo será decidido se terá direito ou não à resposta. Faremos um intervalo de 5 minutinhos agradecendo aos nossos patrocinadores, Grupo Amazon Forte, Sebrae e Fé Comércio. 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
1: Daqui a pouco a gente volta, internauta.
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0: Olá, meu caro internauta, estamos de volta aqui com o debate show do Rondônia ao vivo, um momento histórico, um momento que todo mundo vai ter a oportunidade de conhecer um pouco mais sobre todos os candidatos que estão concorrendo ao governo do estado de Rondônia. E é claro, deixar um agradecimento aqui a quem está lá fora, na torcida, você que está em casa junto conosco nessa caminhada. Espero muito que estejamos sendo útil para que você possa saber o que votar no dia 4 de outubro, tá bom? Vamos agora para o nosso terceiro bloco. Nesse terceiro bloco, o tema é livre, ok? Eu vou sortear aqui, por favor, o amigo Yuri está aqui do lado, vou sortear dois nomes. O primeiro vai perguntar e o segundo vai responder. E assim sucessivamente. Quem vier para perguntar, terminada a pergunta, volta para o local, no caso o primeiro aqui, e esse que responder o segundo, vamos sortear outro nome e vai assim sucessivamente até o final. E aquele que o primeiro perguntou, volta para ser perguntar, para ser... Vamos lá, Yuri, sortear, tema livre. Saiu agora, e o Dom Chaves, nosso convidado não está presente, só está um segundo nome. Samuel Costa, por favor, Samuel, chega até aqui. E o próximo, Adailton Fúria, por favor, Adailton. Ó, gente, o tema é livre, o cronômetro está ok. Samuel, você tem 30 segundos para fazer a pergunta, o Adailton tem 1 minuto e 30 para a resposta, e a réplica 45 segundos, e a réplica 45 segundos. Não, você tem 30 segundos. Ok, valendo, Samuel, pode começar.
1: Fúria, olha só, nos últimos debates, teve aquela situação toda nossa que viralizou no Instagram, enfim, milhares de acessos, e, de repente, parece que o governo do estado de Rondônia resolveu sair da tua campanha, e, nesse exato momento, está fazendo adesivaço no espaço alternativo para o candidato Wildo. Isso aí foi uma coisa boa, quando tu analisa esse rompimento, ver centenas e milhares de veículos sendo arrancado o teu adesivo e colocando de outro candidato, é normal? Qual é a tua percepção?
0: Ok, candidato, terminou. Adailton Fúria, você tem 1 minuto e 30 para a resposta. Por favor, cronômetro, 1 e 30. Valendo, pode começar.
2: Samuel, isso aí faz parte do processo eleitoral. Eu sou um cara que eu tenho uma personalidade muito forte. Tenho a certeza de uma coisa, eu não mudo os meus princípios. E eu não mudo a minha posição política em detrimento de apoio de ninguém. E assim eu fiz. Cheguei aqui caminhando com as minhas próprias pernas e com o apoio do povo rondoniense. E assim eu vou seguir. As mudanças que precisam acontecer em Rondônia, eu irei fazer como governador, de quem vai receber o voto e tem a obrigação de entregar o resultado. É isso que Rondônia quer. Rondônia quer um homem de verdade para ir para cima, para enfrentar os desafios, para ir para cima da criminalidade, da saúde pública que precisa melhorar, das dificuldades que o interior vem sofrendo, que a capital está atravessando, e pode ter certeza disso, que o meu posicionamento vai continuar o mesmo. O governador está terminando o mandato dele, e eu tenho certeza que ele vai buscar outros caminhos, e desejo boa sorte para ele como ex-governador daqui a uns dias. Mas nós temos que ter consciência que abaixo do governador tem uma equipe. Tem pessoas aí embaixo que ganham um salário pequeno para entregar resultado. Pessoas que dão o sangue para melhorar a gestão pública desse estado. E pode ter certeza que por vocês eu terei um olhar todo especial. Porque eu sou uma pessoa que eu reconheço verdadeiramente quem trabalha.
0: Candidato, você ainda tem 6 segundos.
2: Verdadeiramente quem trabalha. Então são ações como essa, e eu não vejo com muita naturalidade, isso aí faz parte do processo eleitoral.
0: Ok. Samuel, você tem exatamente 45 segundos para a réplica. Cronômetro, por favor.
1: Cantor e compositor.
0: Opa, só um minuto. Peraí, volta, por favor. 45 segundos. Ok, valendo, Samuel, pode começar.
1: Fúria, determinado cantor e compositor contemporâneo, ele disse que amigo é coisa para se guardar ao lado esquerdo do peito. Né? Superar a situação do Marcos Rocha, que o povo vai dizer se foi bom, foi ruim, que ele é livre para escolher o governo. Como que está a situação aí dos teus irmãos, deputados estaduais, deputados federais? Você recebeu 5 milhões de reais, a tua candidata a deputado federal, 1,5 milhão. Eu não recebi um centavo. E até agora, nenhum candidato do meu partido me abandonou. Falta inteligência emocional, tu tem dificuldade de saber lidar com o antagonismo, demitir um marqueteiro. Tu pretende levar esse modelo que tu está replicando a tua campanha para o governo do estado, caso o senhor seja eleito, ou o senhor vai superar essas adversidades e negociar com todo mundo?
3: Ok, candidato. Candidato Adelton Fúria, você tem 45 segundos para a tréplica, valendo.
2: Depende do que você fala de negociar. Eu não negocio os meus princípios, eu não negocio o governo do Estado. Nós estamos aqui para fazer o bem para a população. O problema não está no que eu recebi de recursos para a campanha. Está, às vezes, em quem recebe recursos de Caixa 2, ou até mesmo candidatos que vai lá, recebe dinheiro de empresário e depois divide o governo com esses empresários que passam a mandar no governo do Estado. Esse é o problema da política. A política, ela precisa ser feita e entregue de resultados. De Cacoal, e irei fazer como governador, de quem é preparado, de quem está pronto para entregar um governo muito diferente do que nós estamos pegando. Esse é o meu compromisso com você que trabalha dia e noite, com o suor do rondoniense, para pagar os seus impostos e às vezes chega na unidade e não encontra saúde de qualidade.
3: Acabou. Muito obrigado. Candidato Samuel Costa, você volta para o seu local. O Adailton Fúria continua. Nós vamos sortear mais um nome para que ele faça a pergunta e o nome sorteado fará a resposta. Candidato Marcos Rogério, por favor. Adeus, você vai fazer a pergunta? Tanto faz. Você tem 30 segundos para fazer a pergunta. Valendo, por favor.
2: Senador, nós sabemos as dificuldades que a cidade de Paraná vem atravessando. Eu não vou me cansar de falar das dificuldades da saúde de Paraná, que é a sua cidade. É a cidade, a segunda maior cidade do estado, que é a nossa capital. O que você pretende fazer verdadeiramente para melhorar a saúde de Paraná? O senhor vai conseguir entregar aquele hospital? De verdade mesmo? O senhor vai agora consegue? Porque são 16 anos em Brasília e esse hospital não virou realidade.
3: Como será feita essa obra? Acabou seu tempo. O candidato Marcos Rogério, você tem exatamente 1 minuto e meio para a resposta, valendo.
4: Olha, eu tenho ao longo desses anos destinado muito recurso para Ji-Paraná. Aliás, tenho destinado recurso para Ji-Paraná e para os 52 municípios do estado de Rondônia. Inclusive, na cidade de Cacoal, durante a gestão do prefeito Fúria, eu destinei muitos recursos. Eu atendo todos os municípios, independente da posição política, se aliado, se não aliado, eu atendo pelas pessoas. Em Ji-Paraná, eu assegurei recursos para construir um hospital novo na cidade. 3 vezes. A primeira vez, o recurso se perdeu porque o prefeito não deu conta de cadastrar o projeto. A segunda vez, o prefeito disse que o governador não tinha prioridade para ter um hospital regional e desviou a finalidade. Aliás, o prefeito que fez isso é aliado dele, o ex-prefeito Isaú, que hoje está inclusive preso. E, por último, coloquei novamente o recurso, tem 30 milhões na conta da prefeitura e o prefeito Afonso agora está com o projeto em andamento, terreno locado e a obra será executado e nós vamos ter um hospital novo em Ji-Paraná. Não só o hospital novo, nós vamos ter também o hospital de traumas, que como governador eu vou fazer na cidade de Ji-Paraná, porque é importante para a população de Ji-Paraná. Eu também sou frustrado por esse hospital não estar feito até hoje, mas eu nunca tive a caneta do executivo. Eu sou legislador, eu destino o recurso, quem executa é o executivo. É por isso que eu sou candidato a governador,
3: okay,
4: para executar e entregar.
3: Ok, candidato Adailton Fúria, você tem 45 segundos para réplica.
2: Ô Marcos, eu acho que você está equivocado. O Isaú não é meu aliado político, é seu. Foi você que pediu voto para ele, para eleger o prefeito de Ji-Paraná. Não foi eu. Com relação a ele estar preso ou não, isso aí para a gente aqui no debate não faz muita diferença. A mesma coisa eu queria atribuir os crimes cometidos pelo prefeito, que é o seu coordenador de campanha de Nova Mamoré. Foi preso, aí está sendo acusado por desvio de dinheiro de campanha de fundo eleitoral. Então isso não muda nada. Você tem que falar de Rondônia, dos problemas de Ji-Paraná. Eu quero dizer para vocês, paranaense, que lá em 2025 nós estendemos as mãos para vocês. Mandamos medicamento que não tinha, mandei ambulância, senador. A sua cidade não tinha uma ambulância, já imaginou isso? A cidade do senador da República teve que ficar com a ambulância de Cacoal, que não tinha. E é assim que eu vou fazer, okay, eu vou trabalhar.
3: Obrigado, pelo interior do nosso estado. Candidato Marcos Rogério, você tem 45 segundos para a tréplica, valendo.
4: Olha, o tema da saúde pública é um tema muito importante. 70% dos casos de traumas no estado de Rondônia está relacionado ao trânsito. Braço quebrado, perna quebrada, fraturas, é o trânsito que gera. Por isso, eu vou construir na cidade de Ji-Paraná o hospital de traumas do estado de Rondônia, para atender todo o interior de Rondônia no município de Ji-Paraná. E quem vai financiar a construção desse hospital é o Detran Rondônia, que é justamente o órgão que arrecada com o trânsito. Se é o trânsito que gera o problema, é o Detran que é quem vai pagar essa conta. Nós vamos construir o hospital de traumas, o centro de reabilitação e um banco de órteses e próteses para atender na região central de Rondônia. Por isso, peço seu voto. Muito obrigado,
3: seu tempo terminou. Agora, por favor, o candidato Adailton Fúria vem para o seu assento e o candidato Marcos Rogério, vou sortear mais um nome aqui. Candidato Expedito Neto, por favor. Candidato Marcos Rogério, você tem exatamente 30 segundos para a pergunta e o Expedito Neto, 1 minuto e meio para a resposta, 45 segundos para a tréplica, para a réplica e 45 segundos para a tréplica. Ok? Valendo. Pode começar, candidato.
4: Candidato, Rondônia vive um problema muito sério com a regularização fundiária. O produtor não tem documento da terra e com isso ele não consegue acesso ao crédito, ele não tem segurança para permanecer em cima da terra e isso gera um problema no estado todo. A pergunta é: o que você pretende fazer, se eleito governador, para garantir regularização fundiária, título na mão, para o produtor rural do estado de Rondônia?
3: Candidato Expedito Neto, você tem exatamente 1 minuto e meio, 1 minuto e meio para a resposta. Valendo.
5: Pergunta muito bem feita, candidato Marco Rogério. Muito se atribui essa responsabilidade ao governo federal. Nós tivemos um governo passado que você também trabalhava, que também não deu título à população do estado de Rondônia. Muita gente hoje sem ter condição de crédito, porque título na mão é crédito. Eu vi o prefeito Wilder Chaves entregar títulos da área urbana aqui mesmo no 7 de setembro, muito recentemente. E eu não tenho dúvidas que essa questão não basta apenas colocar a culpa no governo federal, igual eu não estou colocando a culpa no governo passado. Essa é uma questão que tem que ser tratada junto ao governo do estado, junto à SEDAN, junto aos órgãos competentes. Se você não tem o estado que faz geolocalização, que faz o trabalho e o dever de casa através da SEDAN, através dos órgãos responsáveis, pelos procuradores, através do governo, a gente nunca vai conseguir documento no governo federal. A gente nunca vai conseguir a regularização. A SEDAN e o governo do estado, junto com os órgãos competentes, têm que fazer a sua parte. Não adianta cobrar só de um governo federal. A responsabilidade é do governo federal em conjunto com o governo estadual. Então, dentro do meu governo, nós iremos mudar essa responsabilidade. Nós iremos realmente trabalhar. Nós iremos fazer o dever de casa, porque a população precisa de crédito. E o produtor rural precisa se industrializar e gerar mais qualidade.
3: Ok, candidato. Agora o candidato Marcos Rogério tem 45 segundos para a réplica. 1 minuto. Por favor, valendo.
4: Realmente, continuar discutindo de quem é a culpa. No meu governo, eu vou trazer para o governo do estado de Rondônia justamente a responsabilidade de fazer a titulação. E para isso, eu sei onde buscar esse caminho. É ir no INCRA, no MDA, para poder buscar aquelas áreas que são áreas livres, sem sobreposição ou que não tenha litígio, passar para a responsabilidade do estado, como fez o Amapá, como fez Tocantins, como fez Roraima, e aí o estado fazer todo o processo de regularização fundiária, garantir título na mão. Isso é segurança jurídica, isso é previsibilidade, isso é acesso a crédito, e é isso que a gente vai fazer para atender o produtor rural com regularização fundiária.
3: Ok, candidato. O candidato Expedito Neto tem 45 segundos para a tréplica. Por favor, valendo.
5: Candidato, com todo respeito, eu também sei os caminhos de Brasília, eu sei como atuar, eu sei como buscar a ajuda do governo federal e trazer o INCRA, o MDA, seja quem for para nos ajudar com essa regularização fundiária. Mas eu sei que a conta é mais embaixo. A responsabilidade do governador, que ele não tem feito, não tem agido com os órgãos competentes do estado, já tem passado de ignorância ou falta de credibilidade ou falta de querer se agir. O nosso estado precisa de crédito, a gente precisa desenvolver e a gente precisa industrializar. O nosso café tem que sair de fermentação. Premiado. E a gente precisa que o nosso produtor, a nossa agricultura familiar, tenha acesso a esse crédito.
3: O seu tempo acabou. Muito obrigado. Agora o candidato Marcos Rogério volta para o seu local. Expedito Neto, por favor, aguarde. Agora o candidato Pedro Abílio, por favor. Ok. Candidato Expedito Neto, o tema é livre, você tem 30 segundos para a pergunta para o candidato Pedro Abílio, que tem 1 minuto e meio para a resposta. Valendo.
5: Pedro, eu vi a pergunta e a resposta que você deu para o candidato Adailton Fura em relação a se fazer novos concursos públicos, principalmente na área de segurança pública. Nós temos um aumento de mais de 2000% em processos seletivos dentro só da saúde, isso sem contar a educação e outros setores. Quanto mais se investe em processos seletivos, se qualifica, se leva a condição de trabalho a quem realmente não tem a casa própria, que é o concurso público, a nossa torneira já está gastando dinheiro.
3: Ok. Candidato Pedro Bibi, você tem 1 minuto e meio para a resposta. Só... cronômetro valendo, pode começar.
6: Muito bem, candidato Expedito, eu entendi o contexto, né? Exatamente onde chegar com a resposta. Eu vou tentar então esclarecer o que eu entendo que deve ser feito para o estado de Rondônia para a gente resolver o problema do hoje. Segurança pública é o problema do hoje. E servidor público da segurança tem que ser servidor permanente, tem que ser concursado e tem que ser valorizado. E com o tempo qualificado. Que a qualificação ela tem que ser constante, viu, Expedito? Então, entendo que seja na área da saúde, seja na área da segurança, que foram os dois temas que o senhor tratou, nós precisamos tratar as pessoas com respeito. E o respeito é a gente entender, sim, que as promessas não podem ser vazias. Temos um esmagamento fiscal do Estado. Diz o Estado, por meio do TCE, que não podemos fazer concurso público em 2027. A LDO aprovada já vem do governo atual, da Assembleia atual. Então, falar em concurso só poderemos, de fato, Expedito, a partir de 2028. Mas 2027 é o momento de arrumar a casa e a gente efetivamente fazer o que já dá para fazer sem o investimento que o governo atual nos impossibilita. Em segurança pública, a gente tem sim que ter delegacia 24 horas, como eu proponho, com a Patrulha Maria da Penha. A gente tem várias propostas para segurança e eu convido vocês a acessarem pedro15.com.br para conhecerem elas. Servidor público qualificado precisa ser permanente.
3: Acabou, candidato. Muito obrigado. O candidato Expedito Neto tem exatamente 45 segundos para a réplica.
5: Valendo. Pedro.
3: Valendo, candidato.
5: Pedro, o tempo de pergunta foi muito curto, mas você... É claro que a gente precisa fazer concurso público, não só na segurança, mas em todos os outros setores. Porque quanto mais a gente investe na qualificação e principalmente nos contratos de educação, após 2 anos você faz a demissão daquele profissional. E isso não, a conta não fecha, porque o dinheiro está sendo gasto. Nós temos que qualificar quem realmente tem compromisso com o serviço público, melhorar o atendimento e melhorar a qualidade de quem presta o atendimento. Em relação à segurança pública, nós temos um dado que não desce na minha garganta. Nós somos o estado que mais comete pedofilia do Brasil e segundo estado que mais tem feminicídio. Eu, governador, eu vou te pegar.
3: Candidato Pedro Bibi, você tem 45 segundos para a tréplica, valendo.
6: Muito bem, Expedito, vamos aqui, ó. Expedito, de fato, quando a gente fala de serviço público, fala de contratação e de qualificação, eu sei fazer isso. Na área da educação, quem conhece Suame, que foi secretário, Ana Passini, Gláucia do município, pode falar com Marcos Rocha, com o ex-prefeito Wildon, eles procuraram Pedro Abib para a gente qualificar. E eu vejo o Samuel Costa muito falar agora de formar em nível de pós-graduação, lato sensu, estrito sensu. Servidor público valorizado é servidor que é qualificado, que ganha aprimoramento para fazer entrega de serviços públicos de qualidade. Para que isso ocorra... Pedro 15, governador.
3: Ok, seu tempo acabou. Agora o candidato Expedito Neto volta para o seu local e o último, o primeiro a perguntar, que foi o Samuel, vem para ser questionado. E o Pedro vai fazer a pergunta. Ok, candidato Pedro Abibi, você tem... O tema é livre, você tem 30 segundos para fazer a pergunta, valendo.
6: Samuel, eu tenho escutado entrevistas suas, como de todos os candidatos, e vejo que no teu discurso tu tens trazido agora a política de ciência, tecnologia e inovação, o que eu acho ótimo, também da industrialização. Nós exportamos 2,1 bilhões no ano que passou. A exportação, infelizmente, a Fiero nos diz que ela é toda de produtos in natura. Nada é processado aqui ou quase nada. Qual que é a tua proposta para mudar essa realidade em Rondônia?
3: Ok, candidato. O candidato Samuel Costa vai ter 1 minuto e meio para a resposta. Valendo, Samuel.
1: Olha, professor Pedro, eu proponho tirar do papel aquilo que já está estabelecido em lei desde quando eu e você usávamos fralda, que é a Universidade Estadual de Rondônia. Todo estado da federação tem, o estado com o irmão do Acre tem, o Amazonas, o Pará. E aqui em Rondônia não tem porquê. Porque determinadas castas de oligarquias e capitanias hereditárias se apoderaram do lobby no Ministério da Educação. E lá no MEC, ao invés deles buscarem fortalecer a nossa briosa Universidade Federal do Estado de Rondônia, ampliar e descentralizar os livros, assim como criar condições para que a Universidade Estadual saia do papel e que o filho do trabalhador e da trabalhadora, que não tem condição de ter acesso ao curso superior, porque a grande regra, Pedro, e você sabe muito bem disso, é que quem estuda na escola pública, quando ele conclui o ensino médio, ele tem que se endividar para fazer no particular. E quem estuda em boas escolas tem acesso a ser aprovado na pública. Então, houve essa inversão da ótica. E se eu for governador, de acordo com a região do nosso estado, nós vamos trabalhar o potencial de cada setor. Se não, vejamos, engenharia de pesca é uma coisa que nós temos que trazer urgentemente dentro do polo. E, com isso, fazer com que as pessoas mais simples tenham acesso de ter a mesma oportunidade que eu e o senhor tivemos, para que assim a gente possa industrializar e ter emprego digno.
3: O seu tempo terminou. Muito obrigado. Candidato Pedro Bibi, você tem 45 segundos para a réplica. Só um minuto. Valendo.
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3: Pedro, obrigado. Candidato Samuel Costa, você tem 45 segundos para a réplica. Valendo.
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3: 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Seu tempo terminou. Os candidatos, por favor, votem para os seus. E assim nós estamos terminando esse nosso terceiro bloco. Antes, vamos dar prazer um agradecimento aos nossos patrocinadores, que é o Grupo Amazon Forte, o Sebrae e o Fé Comércio, tá? E agradecer a Antena Hits, que está transmitindo esse debate para todo o estado de Rondônia. E agradecer a você que está em casa, você que está mandando as mensagens aqui pela internet, no YouTube, e a torcida que está lá fora, tá bom? Vamos para o intervalo de 5 minutos e aí retornaremos com o quarto bloco. Tudo bem? Até mais.
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0: agora, nesse quarto bloco, o assunto em pauta vai ser eleições presidenciais. Eu vou sortear um nome e vou sortear o outro nome. O primeiro sorteado vai fazer a pergunta e o segundo vai responder, e assim sucessivamente. Tá ok? Então vamos lá, Yuli. Ok? Só fazendo uma correção, o primeiro candidato é o Expedito Neto, por favor, se desloque. E vai ser só um nome sorteado e ele vai escolher o outro nome, ok? Expedito, você pode escolher um dos candidatos.
1: O candidato Fúria.
0: Ok. O tema é eleições presidenciais. Você vai ter exatamente 30 segundos para fazer a pergunta. E o Fúria, 1 minuto e meio para a resposta. E 45 tréplica e réplica. Ok? Valendo.
1: Candidato, recentemente eu vi um vídeo do senhor falando sobre a questão que você manteve o município de Cacoal aberto durante o momento da pandemia. Eu acredito que tem coisas boas na direita e tem coisas boas na esquerda e coisas ruins dos ambos os lados. Agora, pegar o exemplo errado sobre a política que matou milhares de pessoas no nosso país, esse não é um bom exemplo. Se tivesse uma nova pandemia, você trabalharia dessa mesma forma como o senhor trabalhou?
0: Ok. Candidato Fúria, você tem 1 minuto e 30 para a resposta, valendo.
2: Candidato, se você conseguir provar para mim uma cidade que fechou as portas e reduziu as mortes e o avanço da pandemia, aí sim, aí eu vou manter o comércio fechado. Eu andei alinhado, sim. O meu posicionamento foi alinhado com o presidente Bolsonaro. Nós mantivemos o comércio aberto, as igrejas abertas, nós mantivemos as feiras. Isso foi uma decisão minha. Abri um hospital de campanha em 15 dias que atendeu 35 mil pessoas na pandemia. Fizemos a desinfecção de ruas e avenidas de manhã, de tarde, de noite. Fizemos ações com os agentes comunitários de saúde que visitavam os comércios. O empresariado foi parceiro nosso. O empresariado cobrava o uso de álcool em gel, de máscara, porque a gente viu que em 2020 houve lockdown, a cidade fechou e as pessoas iam para o churrasco, para o balneário, elas só não se cuidavam. E aí a pandemia avançava. Na nossa gestão a gente conseguiu controlar esses números. A prova disso é que eu recebi uma ação da Procuradoria-Geral do Estado e eu consegui provar na justiça que nós estávamos corretos, que os números de Cacoal estavam equilibrados, que a gente não poderia jogar essa conta para o empresariado. Aqui a gente não está falando de uma situação comum, nós estamos falando de uma situação que pouca gente viveu, poucos políticos viveram. Aqui nesse meio que nós estamos, ninguém viveu isso, somente eu como prefeito. Então eu posso falar das noites que eu passei sem dormir, da força de vontade que eu tive, do que eu enfrentei para manter a geração de emprego e renda e manter as vidas. É isso que eu fiz em Cacoal e com certeza deu muito certo.
0: Ok, candidato. O candidato Expedito Neto tem 45 segundos para a réplica, por favor, valendo.
1: Ciência e tecnologia não caminha no campo da esquerda ou no campo da direita. Ciência e tecnologia

0: se caminha no campo da responsabilidade. A gente não briga com o cientista. Você falou sobre os empresários que você ajudou. O meu campo pensa no empresariado? Pensa. Pensa no desenvolvimento? Pensa. Mas eu penso muito mais no trabalhador, Fúria. Porque o trabalhador foi obrigado a ir e correr o risco de poder pegar a doença, poder levar aquela doença para dentro da sua casa e para dentro da sua família. E aí, meu amigo, não se trata de direita ou esquerda. Se trata de negacionismo e se trata de defender o que é certo. Defender o trabalhador, defender o empresário, mas defender a ciência.
1: Ok, síndico. Agora o candidato Ailton Fúria tem 45 segundos para a tréplica, valendo.
2: Candidato Neto, deixa eu lhe dizer uma coisa, meu amigo. A gente cuidou da vida, nós cuidamos da geração de emprego. Eu não estou dizendo somente do empresariado. Nós cuidamos para que não acontecesse miséria na cidade de Cacoal. Empregos perdidos e pessoas tendo que depender do Bolsa Família. A gente conseguiu trazer um alento e garantir o direito à geração de emprego, à geração de renda, a essas pessoas, aquelas que tinham condições de trabalhar, foram trabalhar, as que não tinham ficaram em casa, e assim foi a nossa gestão. Nós abrimos o hospital de campanha que ajudou a cuidar e a salvar vidas. Nós fizemos um conjunto de ações dentro do município, inclusive no processo da vacina, que a qual foi reconhecido nacionalmente por ter conseguido avançar no processo da vacina, mantendo a geração de emprego e não tendo miséria no comércio.
1: Muito obrigado. Agora o candidato Expedito Neto volta, o Fúria fica e, por favor, escolha um outro candidato para fazer a pergunta sobre eleições presidenciais. Escolha um outro candidato.
2: Marcos Rogério.
1: Ok. Só tem 30 segundos para fazer a pergunta ao candidato Marcos Rogério, valendo.
2: Marcos, você começou sua vida pública como vereador. Começou no PDT, um partido de esquerda, foi líder da Dilma na Câmara Federal, defendeu muito o PT e de repente chegou para onde estava a onda e veio para a onda do 22, a onda do 17 naquela época e depois agora do 22. A gente pode acreditar que você verdadeiramente é de direita?
1: Opa, só um minuto. Ok, candidato Marcos Rogério, você tem 1 minuto e 30 segundos para a resposta. Valendo.
3: Candidato, a minha trajetória política realmente começou nesse partido. Eu trabalhava numa empresa e o presidente do partido me convidou para ser candidato a vereador na cidade. Na época, fui candidato a vereador por esse partido, depois fui deputado federal também por esse partido. Num dado momento, quando teve o impeachment da presidente Dilma, eu me posicionei pelo impeachment da presidente Dilma. E ali o partido escolheu expulsar quem se posicionou dessa forma. Eu nunca fui líder do governo Dilma. Eu nunca fui líder de governo de esquerda. Eu fui parte desse partido num momento da história política. Agora, candidato, os meus princípios não é o partido que define. Os princípios, os valores que eu tenho vem de berço, vem de família. E no momento que eu entendi que aquele partido não representava os princípios que eu defendia, os ideais que eu defendia, eu não fiquei no partido. Eu saí do partido. E eu não fui para o PSL. Você está... Eu fui para o PL. Inicialmente fui para o Democratas, o antigo PFL, e depois fui para o PL, o Partido Liberal. E lá estou até hoje. Rondônia e o Brasil conhecem as minhas posições muito claramente. Eu não preciso ficar nesse jogo de direita ou esquerda. Rondônia e o Brasil conhecem exatamente as minhas posições.
1: Ok, candidato, muito obrigado. Candidato Ailton Fúria, o senhor tem 45 segundos para a réplica, por favor, valendo.
2: Ô Marcos, o teu pessoal tem me atacado pelas redes sociais 24 horas dizendo que eu sou um candidato de esquerda com questões do meu partido. Te recebi na minha casa, fui convidado por você para ir para o partido para o PL, não fui por uma questão óbvia que não tinha como nós ter dois candidatos a governador no mesmo partido. Então decidi ficar onde eu quero, onde o partido me dá condições de tomar as decisões que eu acho ser importante naquele momento para o município, que eu acho ser importante para o estado. E aqui eu quero ficar. Quero dizer para vocês que toda a minha história foi um partido de direita. Eu sou um político de direita, que respeita todo mundo. Eu acho que esse é o posicionamento que a gente precisa, de um líder que respeita quem é da direita, quem é da esquerda e quem não gosta de política.
1: Ok, candidato. Candidato Marcos Rogério, o senhor tem exatamente 45 segundos para a tréplica. Valendo, por favor.
3: Fúria, eu, na verdade, acho que nós temos tantos temas importantes para discutir para Rondônia, que não seria adequado aproveitar esse tempo para ficar discutindo partido A ou partido B. O Brasil conhece o posicionamento do PSD, o partido conhece, o Estado de Rondônia conhece o partido do PL. Eu estou preocupado em como resolver o problema das pessoas que estão na fila sem atendimento de saúde, sem estrada boa para andar, sem segurança pública para proteger, a educação com índices que são muito ruins. É com essas pessoas que eu estou preocupado e tenho uma proposta de como fazer esse Estado funcionar e trazer um Estado que resolva o problema da saúde, da infraestrutura, da educação, da segurança pública. 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
1: Ok, candidato, muito obrigado. Agora o candidato Fúria volta para o seu local. E o candidato Marcos Rogério escolhe um outro candidato que ainda não veio para fazer a pergunta.
3: Quem não veio?
1: Temos Samuel.
3: Só o Samuel?
1: E o Pedro.
3: E o Pedro? Eu vou convidar o Samuel.
1: Samuel, por favor. Candidato Marcos Rogério, você tem exatamente 30 segundos para fazer a pergunta. O tema é livre, por favor, valendo.
3: Eu vou continuar no tema nacional.
1: Tema nacional.
3: Que é a pauta do bloco. Candidato, o Brasil caminha de mal a pior na política econômica. E quem gerou esse cenário foram justamente as decisões tomadas pelo atual governo. A taxa de juros está alta, acesso ao crédito dificultado, né? O investidor de fora não quer investir no Brasil e o brasileiro que tem empresa aqui querendo sair. Como apostar num governo que gerou esse ambiente para o país para continuar governando o país? Qual é a sua posição em relação a isso?
1: Ok. Agora o candidato Samuel Costa tem 1 minuto e 30 para a resposta. Por favor, valendo, Samuel.
4: Rogério, olha só. Existem avanços no atual governo, no governo passado. Ninguém é bom sozinho, ninguém é substituível. Essa intoxicação ideológica só faz as pessoas brigarem entre si. Vou fazer aqui uma rápida analogia. Você hoje é o líder do bolsonarismo em Rondônia. Se você precisar de um transplante de coração, e esse coração vier de um petista, você vai aceitar o coração ou você vai continuar debilitado? Certamente vai aceitar. O que nos une é maior do que aquilo que nos separa. A gente tem que buscar as convergências e esquecer as divergências. Porque existe ladrão na esquerda, na direita, no meu partido está cheio de bandido. Tem bandido em tudo que é lugar e tem pessoas maravilhosas. Olha, no PT, em Rondônia, o Ramon Cujuí é uma das poucas reservas moral que nós temos. É um homem digno, honesto, honrado, trabalhador. Tijolão também. E no PL tem pessoas maravilhosas que eu conheço que estão ao teu lado. A exemplo do Caíco e tantos outros. Então eu acho que a gente tem que largar a intoxicação, deixar a pauta nacional para lá e discutir o problema do nosso Estado. Se eu for governador, nós vamos governar para bolsonarista, para lulista, eu vou cobrar efetividade. Se eu for governador, vai ter gente do PL no meu governo, vai ter gente do PT. Eu não quero que o secretário meu seja amigo pessoal, meus amigos e familiares estarão na minha casa. Na tua percepção, o que tu acha que a gente tem que fazer para acabar de vez, Rogério? Com essa intoxicação e respeitar. Porque o que faz o mundo ser belo é a pluralidade de ideias.
1: Ok, candidato, seu tempo terminou. Candidato Marcos Rogério, o senhor tem 45 segundos para a réplica. Por favor, valendo.
3: Olha, a capacidade de diálogo é algo que enriquece e enobrece a política. Nisso há convergência. Agora, não há como dissociar o que está acontecendo com o Brasil da condução da política nacional. Por isso eu quero aproveitar esse momento para defender o nome do Flávio Bolsonaro como candidato a presidente do Brasil. Ele é o nosso presidente. Ele oferece uma alternativa ao Brasil, para tirar o Brasil dessa rota em que afasta o investidor externo e que impõe medo a quem está no Brasil. Tem gente que, se o atual governo continuar à frente do governo, está contando os dias para deixar o Brasil. Nós não queremos isso. Além disso, o Flávio Bolsonaro tem um compromisso com o Estado de Rondônia. Nós temos uma política de fronteira que nós precisamos reforçar a segurança, controlar a fronteira, além do trabalho do Estado.
1: O tempo, candidato, encerrou. Agora, para a tréplica, o candidato Samuel Costa tem 45 segundos. Por favor, candidato Valendo.
4: Quando criança, eu participei de uma pregação do padre Zezinho com o trio Irão Povo na Jerusalém da Amazônia. E entre uma canção e outra, ele fazia umas pregações e fazia diversos apontamentos. Ele disse naquela época que a fruta dele predileta era melancia. É assim mesmo aqui, que está todo mundo brigando, é verde por fora e vermelho por dentro. Essa é a fruta predileta do padre Zezinho. E junto com o trio Irão ao Povo, ele diz que o que faz o mundo ser belo é a pluralidade de ideias e pensamento. O que nos une é maior do que aquilo que nos separa. Eu tenho familiares que são bolsonaristas. Não é por causa disso que eu vou odiar o meu irmão. Olha, a gente precisa da união, do equilíbrio e do respeito à diversidade. Respeitar o evangelho e aqueles também que okay. não confessam o evangelho de Jesus.
1: Ok, candidato, muito obrigado. Agora o candidato Marcos Rogério volta, o Samuel Costa fica. Samuel, você pode escolher um dos candidatos que ainda não vieram.
4: Ah, eu quero o doutor Pedro.
1: Não tem opção, né? Só é opção. Ok. O Samuel Costa tem 30 segundos para a pergunta, o Pedro, 1 minuto e 30 para a resposta. Valendo, Samuel.
4: Olha só, Pedro, tem uma frase de um autor desconhecido que ele diz: viva sempre aprendendo coisas boas e novas. O saber é fonte de alegria e nos traz satisfação pessoal. Aqui, boa parte dos candidatos, o seu partido compõe a base aliada do governo federal, como também compor com o ex-presidente Bolsonaro. O Centrão não toma nenhum lado e nem o outro. Qual o aspecto positivo da gente acabar de uma vez por todas com essa intoxicação que só adoece o nosso povo e de nada resolve, doutor Pedro?
1: Ok, candidato. Candidato Pedro Bibi, você tem 1 minuto e 30 para a resposta. Valendo, por favor.
5: Samuel, muito obrigado pela pergunta. Veja bem, nesses últimos 15, 20 anos, a política, a nossa democracia, ela foi sendo jogada para o ralo. Nós entramos em discussões de heróis da pátria, Samuel. Ou o herói é Lula, e aí eu não dialogo com quem é de Bolsonaro, ou o herói é Bolsonaro e eu não dialogo com quem é de Lula. Isso fragilizou a nossa democracia. Chega de falar de heróis, vamos falar de Rondônia. Vamos falar do povo de Rondônia. Uma educação que entrega de cada 100 jovens, só 5 sabendo adequadamente matemática. De cada 4 jovens, só 1 sabendo adequadamente português. E alguém quer defender ainda um herói da pátria, Samuel? Vamos falar das carências de Rondônia. Vamos falar como suprir isso. E vamos falar de futuro para Rondônia. Para que o jovem ele tenha oportunidade aqui. Para que o jovem não precise sair daqui para colocar uma ideia no papel e o que colocou no papel num negócio de alto impacto em Santa Catarina, porque tem um ecossistema de inovação pujante. Samuel, Pedro 15, governador, vem para ter lado para todas as questões do Estado, mas não herói da pátria. Pedro 15.
1: Ok, candidato, muito obrigado. Candidato Samuel Costa, você tem 45 segundos para a réplica.
4: Esse bloco...
1: Peraí, calma. Valendo, agora sim.
4: Esse bloco foi destinado para fazer com que as pessoas aí de casa possam compreender a percepção de cada um dos candidatos. E olha, pessoal, a corrupção é ambidestra. Ela está na esquerda, na direita e no centro. Ela é daltônica, ela não distingue o preto do branco, o vermelho do azul. Para quando era para meter a mão peluda no dia do INSS, tava o PT, o PL, até a gente do meu partido. Todo mundo se une. Eles criam essa cortina de fumaça para despertar o ódio. E como tu bem disse, Pedro, ao invés da gente discutir os reais problemas do nosso Estado, a gente se atenta em saber qual vai ser o ministro que será empichado no STF, sendo que todos, praticamente, com raríssima exceção, estão envolvidos até o gargalo do lamaçal, do vocado, inclusive teve um que foi...
1: Tá, okay, candidato. Muito obrigado, Samuel. O candidato Pedro Bibi tem 45 segundos para a tréplica. Valendo, por favor.
5: Samuel, eu vou lhe dizer uma coisa. Quem coloca o seu nome para ser governador de Rondônia tem que defender o povo de Rondônia, independente de quem for eleito presidente. Não é possível que um governador não receba o presidente da República quando vem a Rondônia. O presidente Trump não dialoga ideologicamente com Lula e o recebeu de tapete vermelho. Como que um governador que depende metade do orçamento do Estado de dinheiro que vem da União não dialoga adequadamente com o governo federal. Quem não dialoga com o governo federal não dialoga com ninguém. Vamos de Pedro 15, governador, Samuel.
1: Ok.
3: Pode 40.
1: Ok. Agora, por favor, Pedro, você fica, o Samuel volta. E aí vamos chamar o candidato Expedito Neto de volta. Ele perguntou, agora ele vai ser perguntado. Pedro, você tem 30 segundos para fazer a pergunta ao candidato Expedito Neto. Por favor, valendo.
5: Expedito, a gente está diante do maior escândalo financeiro brasileiro, quiçá mundial. Esse escândalo, ele pegou da esquerda à direita. Ele assolou a todos e agora a gente está numa crise institucional no poder judiciário que se politizou também. Expedito Neto, como tu, que representa o governo federal, que também está envolvido, não diretamente, talvez, mas pessoas do partido no Banco Base, como tu vê essa situação para a gente levar a Rondônia para o futuro?
1: Candidato. Expedito Neto, você tem 1 minuto e 30 para valendo para a câmera aquela.
0: Nós estamos vendo que esse problema de corrupção não é de direita nem de esquerda, mas eu tenho plena clareza de que o meu presidente da República não está envolvido. Todo mundo ficou muito claro aqui que não tem, apenas o Marcos Rogério e os outros candidatos falaram sobre presidente da República e não pediram voto para os seus presidentes. Não falaram o nome do seu presidente. Não falaram o nome do seu presidente. Eu falo com muito orgulho. Eu peço voto para 13 aqui e 13 lá. Eu peço voto para Luiz Inácio Lula da Silva. Eu peço voto para o SUS. Eu peço voto para o FIES. Eu peço voto para o ProUni. Eu peço voto para o Pé de Meia. Eu peço voto para todos os programas que nós temos. Farmácia Popular. Eu peço voto para o trabalhador, para quem realmente se expõe e defende quem realmente faz esse país crescer e faz a nossa economia girar. Eu defendo o meu presidente. Eu sei que política, como eu falei, dos dois lados tem política e ideias boas e ruins. E você falou do Banco Master. Lá não tem o nome do presidente Lula. O Lula está mandando investigar. O Lula fez e deu as ordens e fez a Polícia Federal. Se tiver qualquer pessoa do nosso partido envolvida, ele não está nem um pouco preocupado. É esse presidente que eu acredito. No campo ideológico, quando se elege, se trabalha para toda a população. Mas o meu presidente está ali.
1: Ok, candidato, muito obrigado. Candidato Pedro Abílio, você tem 45 segundos para a réplica. Por favor, valendo.
5: É incrível como, lamentavelmente, a narrativa e o discurso é fácil. Até o corrupto, ele tem a capacidade de vir diante de você, rondonense, dizer que é contra a corrupção. Combater corrupção não se faz com discurso e narrativa. Se faz com fortalecimento das instituições. Eu respeito as instituições. E eu, como governador, eu vou fortalecer elas. Agora, quem daqui vem preparado e qualificado novo, que não tem vínculo com nenhum grupo, com nenhuma família poderosa, é Pedro Habib, para fazer a diferença por Rondônia. 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Pedro Habib, governador, e Mauro Santos.
1: Ok, candidato,
5: vice.
1: Muito obrigado. Candidato Expedito Neto, você tem exatamente 45 segundos para a tréplica. Por favor, valendo.
0: Eu torço pelas instituições e quero instituições fortalecidas. Tanto no Tribunal de Contas quanto no Judiciário, é importante. Mas é importante deixar claro que quando o meu presidente se elegeu, ele deixou claro para toda a população que ele não era o presidente da esquerda, que ele não era o presidente do Partido dos Trabalhadores. Ele era presidente do povo brasileiro. E assim serei. Serei governador do povo de Rondônia. Mas é importante saber quem também está do lado do trabalhador, quem está do lado dos que mais precisam, quem está do lado das minorias, quem está do lado do povo, quem escuta a população e quem trabalha por você. Esse é o 13, é o Partido dos Trabalhadores. É Lula lá e Neto aqui.
1: Ok, muito obrigado aos dois candidatos, por favor, se desloque aos seus lugares. E assim nós terminamos o quarto bloco desse debate show aqui com os candidatos ao governo do estado de Rondônia, convido pelo Rondônia ao vivo. Vamos agora para o nosso quinto e último bloco. Desse quinto e último bloco, a minha amiga Yuli vai comandar. Yuli, está com você.
6: Vamos lá então, internauta, ao quinto e último bloco. Neste bloco, os candidatos terão 2 minutos para realizar as suas considerações finais. A sequência dessas considerações finais será de acordo com o sorteio realizado na sede do rondonialvivo.com. Dessa forma, o primeiro candidato que retorna é o candidato Expedito Neto. Pode retornar, candidato? Na oportunidade, candidato, a sua assessoria informou que o senhor... A questão do áudio no começo. Então, lá no cronômetro, o senhor pode contar o tempo em 2 minutos. E aqui nós vamos acrescentar 46 segundos na sua fala. Valendo os 2 minutos a partir de agora.
0: Agora é aquela câmera. Boa noite, eleitor de Rondônia. Gostaria de agradecer mais uma vez a torcida que veio aqui. Me senti muito emocionado. Nos 4 cantos que eu ando no estado de Rondônia, nunca passei vergonha. Nunca ninguém me xingou, nunca ninguém me criticou pelo partido e pelo presidente que eu defendo. Alguns falam que são ameaçados. Já vi até alguns valentões de internet. Mas isso fica lá na internet. Ao vivo mesmo e a cores, eu só recebo apoio. Eu só recebo a população de braços abertos. Eu só recebo elogios pelo campo ideológico que eu defendo. Afinal de contas, já falei e deixei muito claro. Tem coisa boa na direita, tem coisa ruim na direita, tem coisa boa na esquerda e coisa ruim na esquerda. Mas se ser esquerda é defender os direitos sociais, defender o trabalhador e defender todos os programas e o desenvolvimento do Brasil, eu sou esquerda. Eu sou presidente Lula, Luiz Inácio Lula da Silva. E com muito orgulho. O nosso país quebrou o recorde da Bolsa de Valores somente esse ano mais de 14 vezes. Nós fomos considerados pelo Bank of America, que é o maior banco do mundo, investimento a nível ouro. O real valorizou proporcionalmente mais do que praticamente todas as moedas. O Brasil cresceu, o Brasil desenvolveu, a taxa de desemprego caiu, seja em Rondônia, seja no Brasil, seja de quem realmente gera emprego, briga pelo empresário. Muito se fala sobre comunismo, muito se fala sobre fechar a igreja, mas tudo isso é conversa fiada. O povo vende o ódio, vende a raiva, mas não vende a verdade. Enquanto uns penduram peruca para te vender o que não vai acontecer, eu digo sinceramente, vote 13 em Brasília e aqui. É Neto e Lula, o time do Brasil. Pode continuar. Há mais 45 segundos?
6: Isso, pode continuar. Pode continuar já.
0: Gente, como eu estava falando, é o time do Brasil, é o time de Rondônia, é o time que realmente vai trabalhar. Muito se fala, inclusive, sobre o Bolsa Família. Eu gostaria de dizer que quem recebe Bolsa Família no estado de Rondônia ou no Brasil é um pequeno valor e nunca deveria ter sido trocado o nome de Bolsa Família, porque deveria se chamar Bolsa Escola. Porque quando uma mãe está desempregada, quando uma mãe e o pai abandona aquela família, é através da frequência escolar, é através da matrícula escolar que a gente mantém aquele aluno na escola. Ninguém deixa de arrumar um emprego por causa de um valor irrisório, principalmente aqui em Rondônia, que só a conta de luz tempo vale mais que R$300. É 13 aqui e 13 lá.
6: Obrigada. O próximo candidato é o candidato Pedro Habib. Dois minutos, candidatos. Tempo valendo a partir de agora.
5: Ainda bem que tem o Pedro. 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Ninguém mais aguenta esses vícios da velha política. Banco Master, operações da Polícia Federal são constantes. As pessoas em Rondônia querem o novo. 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Muito prazer. 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Entendo que não se deve misturar religião e política, mas precisam vocês saber a identidade do candidato. 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
6: Obrigada, candidato. O próximo candidato, Adailton Fúria. Candidato, também será acrescido no seu tempo 47 segundos. Pode iniciar a partir de agora.
2: Eu quero primeiramente agradecer a cada rondoniense pelo carinho, agradecer a cada cacoalense que me permitiu ser vereador, deputado estadual, prefeito e prefeito reeleito da quinta maior economia do estado. 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Da mesma maneira, a cidade de Paraná, a cidade de um senador
6: tempo encerrado,
2: da República.
6: O candidato vai dar continuidade aos 47 segundos.
2: Da mesma maneira, de Paraná, a cidade de um senador da República, a segunda maior cidade do estado de Rondônia. Tive que mandar, como prefeito, medicamento, ambulância, um ônibus para transportar paciente. 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
6: Obrigada, candidato. Candidato Marcos Rogério. Dois minutos, a partir de agora.
3: Bom, primeiro agradecer o Rondônia ao Vivo por esse espaço, por esse debate, agradecer toda a audiência que nos acompanha nesse momento. 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
6: Obrigada, candidato. Voto Samuel Costa. Dois minutos, valendo.
7: Até aqui nos ajudou o Senhor. 1 Samuel, capítulo 7, versículo 12. Pelo olhar humano, eu jamais estaria aqui. Tentaram tirar a minha candidatura no tapetão, no golpe antidemocrático, não só a mim, mas a toda a chapa do PSB Rondônia. A Nedinha Suruí, a minha senadora 400, eu deixo a minha deferência. Ao meu presidente, professor Dr. Vinícius Miguel, por ter sido um combativo guerreiro na defesa da democracia, meu reconhecimento. E a todos os nossos deputados estaduais e deputados federais, que foram penalizados por ser a única nominata que não recebeu um único centavo de fundão eleitoral. Mas eu confio na justiça de Deus e na justiça do nosso povo, que é inteligente. Esse ato antidemocrático não é um atentado contra o Samuel. Eu quero ser governador do Estado para mim resolver os reais gargalos do nosso povo. A minha campanha, ela é modesta. Está sendo realizada 100% com recursos próprios. É por isso que você não está vendo os nossos adesivos, em grande maioria, em nosso Estado e aqui na capital. Mas eu quero dizer para vocês que nós vamos ganhar os corações e as mentes dos rondonienses. Vamos fazer a virada histórica acontecer. Porque quando o povo quer, ninguém segura. Todos os demais candidatos, em comum acordo, fizeram colúrio para tirar o debate da Associação Comercial e Industrial de Ariquemes. Isso é um desrespeito com você do interior. Assim como nós temos jornalistas de excelência na capital, você do Vale do Jamari, você do interior do Estado, também merece o respeito juntamente com a população. Então fica registrado o meu repúdio aos demais candidatos que, de uma forma ardilosa, resolveram tumultuar. Se estão enganando você do interior agora, no período eleitoral, imagine o que eles vão fazer. Será que vão implementar mesmo a descentralização da saúde? Isso é uma falsa retórica. 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
6: Obrigada, candidato. E dessa forma encerramos o debate show do RondôniaAoVivo.com. Agradecemos aos nossos patrocinadores, Grupo Amazon Esportes, Sebrae, Fé Comércio, a todos os candidatos, obrigado, à plateia, ao público lá fora e principalmente a você, internauta. Ao fundador do Rondônia ao Vivo, Paulo Andreoli, e toda a sua família, muito obrigada. A realização também ao Grupo Amazon Forte. Essa união é por isso que esse debate foi possível. Obrigada a todos vocês e, claro, meu parceiro Ivan, parabéns, obrigada. E seguimos juntos aqui.
1: Eu agradeço, nós agradecemos a todo mundo, agradecemos principalmente a essa torcida, o pessoal que ficou em casa, a Antena Hits, que ajudou na divulgação desse debate. Esperamos para você conhecer mais dos candidatos e na hora de votar, vote certo, gente. Por favor, Rondônia merece o melhor. Um grande abraço e até mais.
6: Até mais.
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18: 10:17. Quem sabe?

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4: 10:48.
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vocês fazem. 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
6: 11:29.
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7: Antena FM e a hora certa. 12:02.
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2: 12:31.

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7: 1:02.

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4: Antena FM e a hora certa. 1:34.

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7: 2:02.

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4: Antena FM e a hora certa. 2:34.

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5: Antena FM e a hora certa. 3:03.

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3: 3:34.

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4: 4:06.

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5: 4:32.

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11: FM. 4:57.
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Bom dia, bom dia, bom dia, minhas amigas, meus amigos. Bom dia, gente bonita, bom dia, gente querida, bom dia, gente maravilhosa, gente apaixonada, gente abençoada. Bom dia a todos, é manhã de sabadão, 19/9/2026. Um abraço muito forte, sejam todos bem-vindos. Esta maravilhosa, gostosa, bonita e bela e abençoada manhã de sabadão. Sejam todos bem-vindos, você ligadinho na frequência 100.7, Rádio Antena FM, Ouro Preto do Oeste, Rondônia. Alô, Zaço, para todos os amigos e amigas que nos acompanham na cidade, na chácara, no sítio, na fazenda, em outras cidades do estado de Rondônia, Brasil, mundo. Você ligado, você antenado. Bom dia, bom dia, bom dia. Essa gratidão maior ao nosso Deus Pai Criador, Ele que é dono de tudo e de todas as coisas. Papai querido, nossa gratidão a Ti. Obrigado pelo fôlego de vida, pela noite maravilhosa e abençoada de um sono reparador. Obrigado por tudo, obrigado por tanto. O silêncio desse dia que amanhece, venhamos pedir-te a paz, a sabedoria, a força. Queremos olhar hoje o mundo com os olhos cheios de amor. Ser pacientes, compreensivos, mansos e prudentes. Ver além das aparências os teus filhos como tu mesmo os vês. E assim, não ver senão bem em cada um. Fecha os nossos ouvidos a toda calúnia. Guarda nossa língua de toda maldade. Só de bênçãos e encham as nossas vidas. Sejamos bondosos e alegres, que todos quantos que se achegarem a cada um de nós sintam a tua presença. Senhor, revista-nos da tua beleza. Nos livre de toda maldade alheia, de energia ruim, de quem torce contra e de quem pelas costas fala mal de nós. Nos dê a tua graça, o teu amor, o teu perdão, a tua bondade, benignidade, paciência, resiliência e sapiência. Nos livre e nos guarde. Nos dê a tua proteção. Proteja os nossos familiares, nossos lares, nosso município, o estado, o país, o mundo e todas as pessoas de bem nessa terra. Em nome do teu filho amado Jesus Cristo.

0: Muito bom, tá bonito, você ligado e antenado comigo aqui, 5:09. Bom dia pra você que tá me dando uma carona aí na buleia do seu posante. Os amigos que transportam o pé rajado, os amigos que pilotam aí, né? Tá na buleia do grande carga pesada, só que tá no carro de passeio utilitário aí, ligado e antenado com a gente. Muito bom dia. Gratidão pelo carinho, pela companhia e pela audiência. 5:10 aqui na antena, já vamos com os nossos ouvintes. Já tem um montão de gente comigo, manhã de sabadão. Oba! Era 00:17, a primeira participação foi da Edileuza. A Edileuza tá ligadinha. Já pediu uma bonita canção, vou tocar daqui a pouquinho, tá, Edileuza? Abraço pra você, minha querida, muito obrigado e muito bom dia. Final de semana abençoado, hein? Coraci. Aqui, ainda não era 4 da matina, ele já tava descendo pra feira. Aô, grande Coraci. Como é que tá você, meu garoto? Tá tudo bem por aí? Um abraço muito forte, obrigado, bom dia. Uma gostosa, bela, maravilhosa manhã, um sabadão aí pra você e pra todos os amigos feirantes aí, viu, Cora? Aoba, que bom, hein? Tá lá o Cora, tá ligado, tá antenado, tá sintonizado com a gente nessa gostosa, bonita e bela manhã de sabadão. E lá tem uma turma boa, de primeiríssima qualidade, pessoal ligadinhos com a gente. Tá lá o grande Demi, né, Demi? Demi já liga o som cedinho e já deixa torar no pé, né? Já deixa aí realmente num som bacana pra todo mundo ouvir nós. Grande abraço a vocês, amigos e amigas feirantes. Forte abraço aí, tá bom? Coraci falou assim, olha, manda aí uma moda bonita e manda pra esse povão aqui da feira, que já tá todo mundo ligado, todo mundo antenado. Aí, ó, é aluzaço pra vocês. Lá tá o Demi, tá o Molão, tá no açougue Duas Irmãs, aquela carne de primeiríssima qualidade, né, Demi? 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E você pensou no suíno? No suíno tem o Manuel do Açougue, nosso querido amigo. É, Manuel do Açougue? 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Um abraço, querida. Tô falando isso aqui pra atrair os nossos amigos e amigas ouvintes pra ir na feira, né? Lá tem de tudo. Você quer verdura? Você vai no setor das verduras ali, vai meio cedo, viu? Vai muito tarde não, que aí as verduras acabam mais cedo. Tô contando pra você. Alô, Nivaldo Trivilim, dona Luzia, sabe, todo mundo aí, o Zezinho, quem mais vende verduras? O pastor Walter, sua querida esposa Sueli, né? Lá o Arnaldo, a Selma, o Coraci, a dona Luzinete, tem mais ali. A Tábita, né, Tábita? Tudo bem, querida? Então, toda essa gente aí, você quer verdura, você quer legumes, tem lá na feira. 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Tem seu Bel, tem dona Neide, né? 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Tem mesmo, senhor, tem um papo bom, uma prosa boa, tem um reencontro com os amigos e amigas. Tem de tudo, moço. Tô contando pra você. Então tá bonito. Alô, Mário, grande Mário, já tá no pé do eito por ali, o Salo do Norte, os baianos da farinha, Quem mais ali? Ao grande Jair do Café, né, Jair? Cafezinho da hora ali, é torrado e moído. Aí, bonito. Um abraço pro Jair, sua querida esposa, tá bom? 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Você quer um biscoito, uma bolacha caseira? Meu amigo Leno tem, rapaz, tem mesmo. E a minha amiga Dona Maria também tem. 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Abraço pra você. Quer flores? A minha amiga... lembrar o nome dela aqui agora me falhou, né? Então, mas tem flores também, tem plantas, tem um monte de coisa, tá bom? Vai na feira prestigiar aquela gente maravilhosa lá, tá bom, meus amigos e minhas amigas? Obrigado e bom dia, viu? Eita, 5:15 aqui na antena. O Tonzinho da voz já tá comigo? Rapaz, esse Tonzinho, ultimamente eu falar pra você, ele tá um homem passeador, ele tá no Mato Grosso, vai aqui, vai ali, e visita, e rola e coisa, né, Tonzinho? Um abraço pra você, meu garoto, obrigado e bom dia. O Marcão na linha 200 também tá ligado comigo, tá antenado, o grande Marcão na 200, ele falou bom dia, Jota Rabelo, abençoado sábado pra todos nós. De uma do Eduardo Costa, ainda tô aí, moda de trincar o fio do bigode e rasgar a costura do saco, hein, Marcão? Hã? Abraço, meu querido amigo, obrigado e bom dia. Eita, que beleza. Rapaz, olha aqui, ó, o Rafael hoje acordou, foi cedo, hein? Não é muito de costume, não, rapaz, mas era, ainda não era nem 5 horas, ele já tava com a bezerrada presa, já prontinho, uma bezerrada diferente aí, hein, Rafael? Aí, bonito. Abraço pra você, a sua dona Cleides Ângela, tá bom? Toda a família aí, os meninos. Abraço forte, bom dia, obrigado pelo carinho, pela companhia e pela audiência. Eita, que beleza. Pessoal na linha 4, será que o Marquinhos já acordou, Rafael? Sei não, hein? Hã? É 5:16, eu acho que já. A luzinha do curral lá já tá acesa? Acho que tá, hein? Alô, Marquinhos, como é que tá você, meu garoto? Tá tudo bem? Alô, Daltão Paneto, alô, Deré, alô, e o Nanão? Ah, o Nenzão, e o Nenzão? Ah, o Nenzão, será que firmou? Tem que ver, né, se o Nenzão firmou mesmo. O Nenzão, ele tem umas histórias meia cabrosa aí, viu, Marquinhos? Cuidado com ele.
1: Esse trem?
2: Calma, pastor.
0: Aqui, ó, vamos ouvir aqui, o mineiro e o italiano. Presta atenção aqui, ó, essa prosa do comecinho aqui, esse barulho aí, tudo faz parte lá do julgamento do mineiro, né? E do italiano. Repare, assunte aí pra você ver. Quer ver aqui, ó, agora.
1: Ai, que porra, será que nós vamos ganhar esse trem?
2: Calma, pastor. Acredite na mente.
1: Caramba, que jeito. Eu tô nervoso demais da conta, uai.
3: Silêncio no tribunal. Silêncio.

0: E cantando bonito por aqui a música Velha Canoa. Muito bom dia para você, são 5:27. 5:27 aqui na antena. Até as 8 de hoje eu tô por aqui. Até as 7 o Bom Dia Antena. Às 7 às 9 tem o Antena com Amado. Tá bacana? Tá bonito? É isso aí. Manda um abraço aqui, tá com o rádio ligado, tá antenado comigo, o Roberto Carlos. Aô, grande Roberto Carlos. Falou, Deus abençoe o seu dia. Bom dia, Robertão. Bom dia pra você. Abraço forte, obrigado. Valeu por estar em nossa companhia, em nossa audiência. Ô, rapaz. É isso aí, hoje é sabadão, dia 19, amanhã dia 20. É verdade, amanhã é dia do gaúcho. É isso aí, meu patrão Teobaldo tá com o radinho ligado, tá antenado. Vou mandar umas campeiras, umas moda gauchesca aqui. Umas moda gauchesca? É bastante hoje, vamos colocar bastante moda gauchesca. Porque amanhã é dia do gaúcho. Alô, patrão Teobaldo. Em seu nome, deixa eu cumprimentar e abraçar aqui os gaúchos, né? Pessoal que veio do sul do Brasil. Pessoal que gosta da cultura gaúcha. É, daqui a pouquinho eu vou tocar umas modas gaúchescas aqui. Tá bacana? Então tá bonito, patrão Teobaldo. Vou pegar aqui nas datas comemorativas e falar mais aí sobre esse dia, né? Que é um dia bastante comemorado para os sulistas do Brasil. Tá bonito? Agora são 5:28, já tem muito mais.
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14: Oba, de volta por aqui com Bom Dia, Antena. É manhã de sabadão, dia 19. Dia 19 de setembro de 2026. Um abraço muito forte a vocês, amigos e amigas. Obrigado e bom dia. Sabadão maravilhoso, final de semana abençoado por Deus, tá bacana? Alôzaço aí a você que nos ouve aqui na cidade, na chácara, no sítio, na fazenda, aonde quer que estejam. Bom dia, bom dia, bom dia. 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Tá bonito? 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Tá bonito? 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

Eduardo Costa cantando a bonita canção. Ainda tô aí. É, rapaz, muito bem. Você tá ligado, você tá antenado, tá sintonizado. Olha, hoje dia 19. Hoje dia 19. Hoje é dia de falar com um pirata. Vai querer falar com um pirata? Eu não vou, não. Tem essa data comemorativa, rapaz? Dia de falar com pirata? Hoje é dia mundial do doador de medula óssea. Olha aí, muitíssimo importante. Hoje é dia do ortopedista. Dia do comprador. Então é dia de todo mundo, né? Que não é todo mundo compra, não é? Hoje é dia nacional do educador social. Dia 19. Hoje também é dia de São Januário. É o padroeiro lá do Vasco da Gama, né? Dia de São Januário. Dia 19 também, hoje é dia internacional de atenção aos acidentes ofídicos. E é dia mundial pela limpeza da água, além de dia nacional do teatro. As datas comemorativas de hoje. Agora amanhã domingão, amanhã é domingão, não é isso? Pois bem, amanhã é dia do gaúcho, dentre outras datas comemorativas, amanhã é dia do gaúcho. É celebrado aí em 20 de setembro e é uma das datas mais importantes do calendário lá do Rio Grande, tchê. Hã? A data recorda aí o início da Revolução Farroupilha, também conhecida como Guerra dos Farrapos, que começou em 20 de setembro de 1835. O Rio Grande do Sul, o dia é feriado. Feriado estadual e representa uma homenagem à história, à cultura e às tradições do povo gaúcho. A comemoração também está ligada à Semana Farroupilha, período em que diversas manifestações culturais do estado ganham destaque. É. O que aconteceu naquele 20 de setembro de 1835? Em 20 de setembro de 1835, grupos de revoltosos tomaram Porto Alegre e deram início ao movimento que ficaria conhecido como a Revolução Farroupilha. A revolta foi dirigida contra o governo imperial do Brasil e teve entre suas causas conflitos políticos, econômicos e também insatisfações dos setores aí, de setores da sociedade do Rio Grande do Sul com as políticas do império. O movimento se prolongou aí por 10 anos, de 1835 a 1845, período que ficou conhecido como o Decênio Heróico.

Chegaram a ser proclamadas aí a Revolução ou a República Rio-Grandense. Em 1836, a República Juliana, em Santa Catarina, foi em 1839. Você vê que foi proclamada República Rio-Grandense, e em 1836, bem antes, já tinha sido proclamada a República Juliana em Santa Catarina. A verdade, em 1839. E por aí vai. E os farrapos? Como é que é a história dos farrapos? O nome farrapos está associado aí às roupas simples e desgastadas atribuídas aos participantes da revolta. Com o passar do tempo, o terno deixou de ser apenas uma referência aos revolucionários e passou a fazer parte da memória, a memória histórica e cultural do Rio Grande do Sul. E terminou como terminou? Depois de anos de combates, negociações e mudanças no cenário político, foi estabelecido um acordo de paz entre os farroupilhas e o governo imperial, a chamada Paz de Ponche, A chamada Paz de Ponche Verde encerrou o conflito em 1º de março de 1845. O acordo concedeu anistia aos revoltosos e estabeleceu condições para a reintegração aí do Rio Grande do Sul ao Império. Dia 20 de setembro é comemorado o dia do gaúcho. A escolha de 20 de setembro para homenagear o povo gaúcho está diretamente ligada ao início da Revolução Farroupilha. A data ganhou ainda mais importância no estado quando foi estabelecida como feriado estadual pelo decreto de número 36.180 de 18 de setembro de 1995. Desde então, o Dia do Gaúcho passou a ocupar um lugar de destaque nas celebrações da identidade, também da cultura do estado do Rio Grande do Sul. Essa semana da Farroupilha, a semana da Farroupilha, que é o Dia do Gaúcho, que está inserido na Semana Farroupilha, É tradicional celebração da cultura e também das tradições gaúchas, realizado entre 13 e 20 de setembro. Ou seja, já vem acontecendo desde domingo passado, As comemorações aí na Semana Farroupilha. Muito bom. Durante esse período, cidades de todo o estado promovem atividades culturais, encontros e eventos que procuram preservar costumes associados à identidade gaúcha. Os ZTGs, Centros de Tradição Gaúcha, têm papel importante aí nessas comemorações. Neles são realizados aí apresentações de danças, músicas, culinária, palestras, exposições e outras atividades ligadas às tradições do estado do Rio Grande do Sul. Tá bom? Amanhã, dia 20, é dia do gaúcho. Semana Farroupilha, lá no Rio Grande, tchê. Vamos ouvir uma moda do gaúcho raiz aqui, ó, com baitaca. Alô, patrão Teobaldo, em seu nome, mais uma vez abraçar e cumprimentar todo o pessoal do sul do Brasil, Especialmente os gaúchos, pelo dia do gaúcho, que é amanhã, dia 20.

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28: 6:00. 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
6: Muito bem. Por aqui, J. Rabelo no seu rádio até às 7. O Bom Dia, Antena. A partir das 7 tem o nosso Antena com o Amado. Tá bonito? Bora comigo? Até às 8 eu tô por cá. 6:30 aqui na Antena. 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E você, tá ligado, tá antenado? 6:32 aqui na Antena. Bom dia, você no pé da curraleira, tá ligadinho com a gente, ouvindo, sintonizado, curtindo e ouvindo a nossa programação. Você que tá em casa numa boa, já tá no trabalho, tá na rua, tá me dando uma carona. Bom dia, bonito final de semana.

Edson Bom. Aí é o Baitaca cantando no fundo da grota. Pra você ligadinho e antenado aqui, tocando umas modas gaúchas, que amanhã é dia do gaúcho, tá bom? Amanhã é 20 de setembro de 2026. Semana Farroupilha, é dia do gaúcho amanhã. Aí, bonito. Eita, que beleza. Olha aqui, deixa eu mandar um abraço pro meu querido amigo Espeto. Alô, Espeto, como é que tá você? É que tá toda a família, tá todo mundo bem? Dona Juliana, o filhão Breno, papai gaúcho, Urupá na Rondônia. Aí o Espeto quer ouvir Briga de Foice. Vou tocar Briga de Foice daqui a pouquinho, tá bom, Espeto? Forte abraço pra você, meu querido amigo. Muito bom dia, um ótimo final de semana. Valeu, grande abraço, obrigado, bom dia, bom dia. Espeto, velho bruto. Da prateleira de cima, né, Espeto? Aí dou valor. Dá um abraço aqui pro meu querido amigo Faixa. O Faixa já tá com o rádio ligado, já tá antenado. Além disso, ele mandou aqui um vídeo. Hoje é dia 19, então hoje tem o leilão aí, né? Da festa da comunidade Nossa Senhora Aparecida. A matriz aqui em Ouro Preto, viu? E tem além do leilão, tem o bezerro de ouro com apenas R$50. Você compra uma cota, ganha o direito ao número, né? Você tem o direito a um número e vai concorrer a um garrote Nelore pintado, né? Da família Pezim. Olha aí, que bacana. Tá joia. Então é isso aí, boa sorte. Compre a sua cota, apenas R$50. Você vai ajudar a paróquia e ainda vai concorrer a um bezerro, um Nelore pintado, tá bom? Doação da família Pezim. Aí, bonito. Parabéns aí, grande Faixa, abração pra você. Abração aí pra todo o pessoal envolvido nessa causa bonita. Tá bacana? Valeu, meu amigo, obrigado e bom dia. O Tibúrcio na 80 tá comigo. O Tibúrcio falou bom dia, J. Rabelo. Tamo junto, meu amigo. Um dia abençoado pra todos nós. Valeu, meu garoto. Obrigado e bom dia. Grande Tibúrcio lá na linha 80. A toda aquela gente bonita lá, um forte abraço. Alô, pai Messias. Tá lá no pé da curraleira, né? O grande Eric, o Nivaldo Mendes. Alô, Nivaldo Mendes, já tomou bastante café hoje, né, Nivaldão? Alô, Vitão Crestão, como é que tá todo mundo aí? Alô, seu Júlio. Todos vocês da linha 80. Um abraço muito forte, obrigado e bom dia. Alô, seu Nivaldo Lucas. Grande abraço pro senhor, pra família querida, tá bom? Bom dia, meu amigo querido, amigo da voz abençoada. O locutor que alegra nossas manhãs é nós por cá. Ligadinhos com você. Quem que falou? Foi ela, querida boneca, lá em Rondominas. Oi, boneca, como é que tá você, querida? Tá tudo bem? Tudo de bom pra você e o grande Hilário, a Leane, toda a família. A toda Rondominas, nosso abraço e o nosso carinho, viu? Pessoal da 201, 202 ali, 203, né? Rapaz, a gente chega nessa região toda aí. Abraço forte, gente, obrigado e bom dia, bom dia. Pessoal da 204, 205, 6, já entrando pro Jiparaná dentro ali, ó. Lá pro pessoal do Machadão, Vale do Paraíso, lá o Santa Rosa, o Bom Jesus, enfim. A toda essa gente maravilhosa, aquele alô, aquele abraço e aquele bom dia, noite me aparece e os urrilhos vem me já perto. Faltando agora 14 para as 7. Aqui o Cid Clay comigo. Olá, bom dia, meu irmão. Sabadou e eu ainda continuo aqui com a minha mãezinha na UTI. Mas Deus está no controle de tudo. Manda aí um abraço pro Nivaldo Mendes, pro seu Coraci, para todos os ouvintes, para você também, meu amigo irmão. Fica na paz de Deus, aquele abraço. Outro para você, tá bom, meu querido amigo Cid Clay? Abraço para você. Deus sabe de tudo e de todas as coisas. Tomara que a mamãezinha recupere, tá bom? E que logo, logo, muito em breve, já estejam em casa novamente, tá bom? Abraço grande, Cid. Deus abençoe, meu irmão. Aqui, ó, quem tá com o rádio ligado, quem tá antenado lá no Salão do Louro é o Elvis. Alô, Elvis.

Como é que tá você, meu garoto? Alô, Trovão. Aí, a rapaziada de primeiríssima qualidade, ali na Duque de Caxias, tá no Salão do Louro. Que o Elvin falou aqui? Bom dia, um alô aí pro Douglas da 20. O Douglas da Letícia? Será que é o Douglas da Letícia? Eu acho que é o Douglas da Letícia, hein? Alô, Douglas. Como é que tá você, meu garoto? Um abraço forte, obrigado, bom dia. Tá bom? É. Foi o Douglas da Letícia. Um abração lá pro Carlin, pra Selma, lá pro Noni, lá pro Leandrão, essa gente maravilhosa aí, toda a linha 20. Os dois lados aí, aquele alô, aquele abraço e aquele bom dia especial, viu? Gratidão pelo carinho de vocês, hein? Aqui, ó, briga de foice. Minha nossa, minha nossa.

Muito bom, Zezé de Camargo e Luciano aqui no nosso Bom Dia Antena. Bom dia, meus amigos e minhas amigas. Tá faltando agora três minutinhos, tá faltando pras 7 de hoje. Aí bonito, hein? Aqui, rapaz, deixa eu mandar um abraço forte ao meu querido amigo Adalberto Feliciani. Ô, Adalbertão, como é que tá você, meu garoto? Tá tudo bem? Tranquilo? Tá no painel, tá ouvindo a gente. Um forte abraço aí pra você, pra toda a sua querida família, esposa Neia, tá bom? Toda a família. Aquele alô, aquele abraço e aquele bom dia. E quer? Eu! Abraço, meu grande amigo Adalberto Feliciani. Bom dia, bonito final de semana. Valeu, meu garoto. Quem mais aqui tá com a gente? Quem mais tá antenado aqui? Deixa eu ver aqui, pera lá, deixa eu mandar um abração aqui, ó. Oba, que maravilha, o grande Jader Pezinho, tá ligadão, grande Jader. Como é que tá você, meu garoto? Seu André Pezinho. É, hoje tem o leilão ali da paróquia Nossa Senhora Aparecida, leilão de gado, e é claro que, com toda certeza, para uma boa causa sempre. E tem o bezerro da cota de ouro, com apenas R$50, você compra a cota, não é? E vai concorrer a um maravilhoso garrote Nelore pintado, uma doação da família Pezinho, tá bom? Vale a pena, hein? Parabéns, um abraço, valeu, grande Jader, seu André, toda a família, o grande Éder, dona Elva, toda a família, aquele abraço forte pra vocês, obrigado e bom dia, bonito final de semana, valeu, valeu! Quem mais tá comigo aqui? Mais um montão de gente maravilhosa, ligadinha e antenada. Ah, lá nos Estados Unidos da América tá o Everson Socó. Ô, grande Everson, como é que tá por aí? Falou, bom dia, estamos aqui na escuta. Sabadão, um ótimo final de semana, meu amigo. Obrigado. A você também, viu, grande Everson, e a todos os nossos compatriotas, amigos e amigas brasileiros e brasileiras aí na América. Abraço forte, valeu, meu garoto. Ah, quem tá ligadinha comigo também, quem tá antenado aqui ouvindo nossa programação, é a Ana Maria lá em Tarilândia. Oi, Ana Maria. Como é que tá você, minha querida? Ela falou o quê aqui? Bom dia, Jota. Tamo por cá, só na escuta. Que Deus abençoe o nosso fim de semana. Amém. Ela falou aqui, ó, amanhã é o grande leilão direito de viver em Tarilândia. É mesmo, Ana? Olha aí, viu, gente? Pessoal da região de Tarilândia. Vem aí o 14º leilão Direito de Viver, amanhã, 20 de setembro. Vai ser lá na linha 630, no quilômetro 58, no sítio Dois Irmãos, em Tarilândia. Tá joia? Então, não perca a oportunidade de ajudar nessa causa maravilhosa. É solidariedade que transforma vidas. 14º leilão de direito de viver em prol do Hospital de Amor aqui em Rondônia. Aí, bonito. Valeu, querida Ana, tudo de bom, viu? Ah, falar em leilão direito de viver também no próximo final de semana, no dia 26, né? 26 ou 27, uma coisa assim, lá em Rondominas, vamos ter lá o leilão direito de viver, mais um grande leilão lá de Rondominas. Um abraço a toda a coordenação, a todos os amigos e amigas, ao meu querido amigo, o presidente lá do leilão direito de viver, como é que é o nome do homem? Esqueci aqui agora, rapaz, mas eu vou, o Adegildo, grande Adegildo, não é? Um forte abraço pra você aí, meu garoto, próximo final de semana, semana que vem agora, a gente vai estar falando mais sobre isso aí, né? Muito bom, essas causas são maravilhosas, são abençoadas e merece todo o destaque, não é verdade? Muito bem, deixa eu mandar um alô aqui, o Val Alves está comigo, né, Val? Abraço, meu garoto. Daqui a pouquinho eu atendo mais gente aqui, a Leuzi, o Luzinildo, a Dona Tereza, que também tá ligadinha comigo, já eu ouço aqui e mando um abraço para vocês, tá bom, gente? 7 horas aqui na antena, daqui a pouquinho

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5: 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Bom dia, minhas amigas, meus amigos, bom dia, gente bonita, bom dia, gente querida. Entrando no ar a partir de agora o seu Antena com Amado. É, você gosta? Então dá um tom no seu barulhento, aumente o volume. Bora comigo? Olha aí, ó, Antena com Amado no seu rádio. Manhã de sabadão, 19 de setembro de 2026. Pode aumentar o volume aí, viu? Dá um tom no barulhento. Deixa que vai cair muita moda boa do grande Amado. Pra você ouvir e se apaixonar ainda mais. Tá bonito? Amado Batista, o cara é romântico, é consagrado no Brasil e mundo afora. Defende com muito orgulho o seu estilo brega. É claro, 50 anos de carreira. Lançou muitos sucessos que marcou a vida de muitas pessoas. Essas músicas assinaladas aí por aquele forte sentimentalismo. E o quê? A famosa sofrência. É o grande Amado Batista. A partir de agora, aqui na nossa 100.7, Rádio Antena FM, Ouro Preto do Oeste, Rondônia. Eita, que já eu vou atender aqui. Mas olha aqui, deixa eu mandar um abraço. Tá ligadinha, tá antenada comigo. A Leuzi lá em Teixeirópolis. Sua filha Elisângela tá fazendo aniversário hoje, né, Leuzi? Eita, vai ter festa por aí, é isso? Que maravilha. Abraço forte, Leuzi. Parabéns pra filhinha querida. Tá bom que o Papai do Céu abençoe ela sempre ricamente. Ela tenha muitos e muitos anos de vida. Valeu, querida Leuzi. Um beijo pra você, tá bom, menina? Valeu, querida. O Luzinildo também tá ligado comigo, já pediu uma moda aqui, vou tocar ela daqui a pouquinho, viu, Luzinildo? Alôzão, um abraço pra você e pra sua querida família. Ah, muito bom. Quem tá ligadinha comigo aqui, o que que é a boneca? A boneca nem gosta desse momento aqui, ela nem gosta. Ah, ela disse aqui, ó, esse momento é único. Adoro. É, né, boneca? Ela tinha pedido aqui, vamos ver. Ah, ela pediu que grande amor com o Amado Batista. Mandou pro Hilário com muito carinho. Ei, Hilário, hoje você ganha um cheiro, hein? Hã? Pelo que eu vi aqui, hoje você ganha um cheiro, hein, Hilário?
6: Você...
5: ela falou aqui, aqui tá no último volume. Ei, boneca! Cadê um tom no barulhento dela lá, ó? É. Oi, Hilário. Faço o dever de casa, tudo certinho, direitinho aqui. Ela mandou essa moda apaixonada pra você e tal e coisa. Hã? É, uai. Então, só não põe a máscara do Amado, viu, Hilário? Senão dá errado. Ai, ai, essa boneca não é brinquedo, viu? É a boneca ou é o Hilário que tá limpando casa aí? Hein, boneca? Não tá apoiando o Hilário pra limpar a casa, não, né? É ele? Esse homem é bom, hein? Esse homem é bom. Homem trabalhador,
6: sou. Um amor.
5: Abraço pra vocês, meus queridos. Obrigado e beijo no coração, tá bom?

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0: tá legal, tá bonito, tá bacana. O meu grande amor, a moda com ele, o grande Amado Batista, aqui no Antena com Amado. Manhã de sabadão, o sol tá brilhando forte. E você tá ligado e antenado na frequência 100.7, Rádio Antena FM. Bom dia pra você que tá em casa, numa boa, numa legal. Você tá no trabalho, você tá me dando uma carona. Tá ouvindo pela Alexa, pelo nosso aplicativo, pelo YouTube, aonde quer que esteja. Em Ouro Preto, na Rondônia, no Brasil e no mundo. Bom dia, bom dia, bom dia. É isso aí, são 7h27, 7h27. Ah, mandar um abraço aqui, tá com o rádio ligado, tá antenado, o grande Tonzinho da Vó. É, o Tonzinho da Vó tá ligado comigo, né, Tonzinho? Ele quem pediu aqui o Sal Vermelho, já tocamos. Ele mandou um abração aí pra todo o pessoal, todos os amigos e amigas. Mandou um abração pro amigo Cid Clay, né? Falou que tá com um pensamento positivo, viu, Cid? Aí, pra que a sua mãezinha saia dessa e se recupere, enfim. Valeu, Tonzinho, um abraço, meu garoto, obrigado e bom dia. A dona Tereza, da linha 81, no KM50. Quilômetro 50 faz parte de Nova União, né, dona Tereza? Aí, bonito, é Nova União. É, quilômetro 50, 41, é isso mesmo. É bem ali na divisa, entre Nova União e Mirante da Serra. Abraço, dona Tereza, obrigado, querida, bom dia. Ela mandou um alusão pra Neuzi, lá do Vale do Paraíso. É, oi, Neuzi, como é que tá você, minha querida? Tá tudo bem por aí, tá tudo tranquilo, tudo certo? Um abração pra você, pro Tom, tá bom? Obrigado e bom dia pelo carinho de sempre. Dona Tereza também, ela mandou um abraço aqui pro Jacó e pra Odete na 115. É, o Jacó e a Odete na 115. É isso aí. Valeu, dona Tereza. Aquele alô, aquele abraço, aquele bom dia especial, tá bom? Quem mais aqui tá comigo? Quem mais aqui tá comigo? A Sheila Maria. Ela falou: bom dia, Jotas. Toca Se Não For Por Amor. Um ótimo sábado pra todos. Valeu, querida Sheila Maria, pra você e sua família, aquele alô, aquele abraço e aquele bom dia. Meu amor. Quem tá ligado comigo é o Jacó, aqui na 200, na Arca de Noé. Aô, Jacó, fala comigo, como é que tá você, meu garoto? Jacó é diferente, viu? Ele é diferente. É o homem lá de Bom Destino no Espírito Santo. Bom Destino no Espírito Santo. É, ué, é o nome da cidade que ele nasceu. Ele, Neuzi, lá do Vale do Paraíso. Essa família maravilhosa. Abraço forte, meu amigo Jacó. Ele falou aqui um monte de cidadezinha ali vizinho a Bom Destino e tal e coisa e tal. Ei, Jacó, você não é brinquedo não, hein? Você é diferente. Um abraço, meu garoto. Obrigado e bom dia, viu? Eita, que beleza, 7h30. Aqui, ó, a Maria Mileide, linha 80, ligada e antenada. Bom dia, Jota, quero ouvir a música do Amado Batista, Folha Seca. Oba, vamos tocar Folha Seca também daqui a pouquinho. Valeu, querida Maria Mileide. Abraço, obrigado e bom dia. 7h30. 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

Oba, que maravilha, estamos de volta. 7h38 aqui na antena. Tem um montão de pedido musical. Alôzão pro querido amigo Michael Jackson. Ô, Michael, na linha 8 da 81, tá ligadão? Ele, o papai Adilson, ele pediu aqui aquela que fala na sala de cirurgia, né? Ô, Michael, aí manda um abração lá pro seu Mário, dona Tereza, o Robert Vani. É. Pra toda a família aí, não é isso? O grande Maico, pessoal, na 8 da 81 ali, ligadinhos e antenados com a gente. Obrigado, tá, Maico? Daqui a pouquinho a gente toca a moda que você pediu aí, tá bonito? Ô, maravilha! Vamos lá, tem mais gente ligada, tem mais gente antenada, tá curtindo, tá ouvindo aqui a nossa programação? Deixa eu me ver aqui, ó. Ô, rapaz, olha aqui, meu querido amigo Forró tá comigo. Alô, Forrozinho, como é que tá você lá na 30? Ele tá ligadão, ele tá antenado. Ô, rapaz, gente de primeira qualidade, o amigo Forró, viu? Ele falou aqui, hoje o meu filho Maciel, que mora nas duas placas, está de aniversário. Aí, Maciel, papai Forrozinho tá mandando um forte abraço pra você, parabenizando com muito amor e carinho, muita saúde, muita paz, que você tenha sempre felicidades em seu coração. Tá bom, meu garoto? Parabéns, grande Maciel, filho do Forró. Tá, ele tá lá agarrado no peito, tá agarrado na teta da vaca. Não é isso, meu amigo Forró? Tirando leite, ouvindo, curtindo aqui o Bom Dia Antena. E na sequência, o Antena com o Amado. Aí, grande Forró, abraço, obrigado e bom dia e parabéns pro grande Maciel, viu? Parabéns, parabéns, grande Forrozinho e família, ligados com a gente. Bom dia, bom dia. Ô, rapaz. Ô, Forrozinho, você dá notícia do nosso querido amigo Osvaldo Miguel? Faz dia que ele não parece por cá, uai. Alô, grande Osvaldo Miguel. Aí na 28, como é que tá você, meu garoto? Tá tudo bem? Um abraço, viu? Espero que sim, espero que esteja tudo bem. Abraço forte, meu irmãozinho. Obrigado e bom dia. A dona Maria Socorro tá ligadinha comigo? Ela falou, quero ouvir a música Dinamite. Oferecer pra minha família e pra vocês aí da rádio. Valeu, dona Maria Socorro, dona Mary Help, ligada e antenada comigo. Abraço, querida, beijos pra senhora e pra sua família, tá bom? Eba, quem tá comigo aqui? O Dimas. Ah, o Dimas Cordeiro, ele falou bom dia, Jota. Essa playlist do Amado tá top. Ô, grande Dimas, abraço pra você, meu garoto. Obrigado, bom dia. Fique com a gente aí, ó. Tá top mesmo, hein, Dimas? Aí, ó, assunto essa moda aqui, ó. Grande Amado Batista e a Simone Simaria. Folha Seca. Vamos curtir mais uma.

Aí bonito, esse é o grande Amado Batista cantando Dinamite do Amor. Faltando 4 para as 8, 4 minutinhos tá faltando para as 8 e você tá ligado, tá antenado, tá sintonizado aqui a frequência 100.7. Antena com o Amado no seu rádio. Meu amigo Toninho da 210 tá ligadão comigo, tá antenado. Ele falou: bom dia, meu amigo J. Ravilo. Tudo bem? Tudo ótimo. Falou: por cá tá tudo certo. Estou antenado. Amém. Abraço. Obrigado, meu garoto. Ele falou: manda pra toda a galera da antena Folha Seca. Pronto. Já tocamos Folha Seca. Aquele abraço e aquele alô e aquele bom dia especial pra você. Tá bom, meu querido amigo Toninho da linha 210, antenado com a gente. Querida esposa Sueli, aí seu Vilmar, dona Maria Galdino, toda essa gente maravilhosa, um abraço forte, obrigado e bom dia, bom dia, bom dia. E rapaz, um abraço aqui para o querido amigo Adegildo, ele que é o presidente do leilão Direito de Viver lá de Rondominas. Meu querido amigo Adegildo, começa dia 22, o leilão vai até o dia 27, viu? No dia 27, aí temos o sorteio, né, do bezerro de ouro. Com apenas R$50 você compra a sua cota e vai concorrer a esse garrote maravilhoso e também ajudar muita gente no sexto leilão Direito de Viver de Rondominas. Começa dia 22 com sorteios das prendas e enfim, no dia 27 tem o grande leilão de gado. Você, meu amigo, minha amiga, você pode participar, colaborar, é claro, e ajudar essa causa nobre, maravilhosa, que é o sexto leilão Direito de Viver de Rondominas. Sobre a presidência do querido amigo Adegildo e toda uma gente amorosa, bondosa, solidária, que existe ali naquela região de Rondominas. Sexto leilão Direito de Viver. No próximo domingo, o grande dia, sorteio aí, o bezerro de ouro e também aí o grande leilão de gato. Tá bonito? Abraço grande Adegildo e toda essa gente maravilhosa do distrito de Rondominas. Sexto leilão Direito de Viver, lá em Rondominas. Com toda certeza vai ser sucesso. Vamos arrecadar, vamos bater mais um recorde. Mais de R$1 milhão em prol do Hospital de Amor. Se assim Deus nos permitir. É isso, meu querido amigo Adegildo. Abraço forte pra você. Ah, finalizando porque a minha participação segue até as 9 ainda. Mais um montão de moda com o grande Amado Batista. Tá joia? Um abraço muito forte. Gratidão pelo seu carinho, pela sua companhia e audiência. Mais uma manhã gostosa pela frequência 100.7, a de Antena FM, Ouro Preto do Oeste. Final de semana maravilhoso. Obrigado, bom dia, bom dia.

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15: 8 e 7.

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3: 8:31.
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3: Antena 9 e 1.
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2: Fala aí, gente, bom dia, bom sabadão pra você. Chegou o fim de semana, hoje é sábado, dia 19 de setembro. Ótimo dia pra todo mundo e você acompanhando a nossa programação. Bom dia, bom dia, bom dia. 699-9608-0800. Estamos aqui pra mais um fim de semana e uma programação especial que é o Manhã da Antena. Por aqui, Josimar Santos, até o meio-dia com você. Participa comigo no zap 996-08-0800. Eu espero que você aproveite muito bem o seu sábado, aproveite muito bem o seu fim de semana e sempre ligado também aqui na programação da Rádio Antena FM. Nesse momento, estamos ao vivo em rede para todo o estado de Rondônia, através das emissoras em Alvorada, Ariquemes, Cacoal, Jiparaná, Jorge Teixeira, Jaru, Ouro Preto, Porto Velho, Urupá, Pimenta Bueno e também para o mundo, através da Alexa, no aplicativo e ainda no site redeantenafm.com.br. E o programa vai começar assim, ó. Aumenta o volume.
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Agora tem notícia pra você. Cadê? Vai baixo volume. Pronto. A Virgínia Fonseca, de 27 anos, não fará mais publicidade para casas de apostas nas redes sociais. Será, hein? A decisão da influenciadora foi revelada pela Folha de São Paulo ontem, sexta-feira, dia 18, que ainda informou que propostas de outras empresas do setor foram recebidas e recusadas por ela. Em agosto deste ano, a assessoria da ex-mulher de Zé Felipe comunicou o término da parceria da empresária com uma plataforma de apostas. A VF Digital comunica o encerramento da parceria comercial de Virgínia Fonseca com a Blaze. A decisão foi formalizada observando os termos aplicáveis à relação contratual, encerrando-se de forma regular este ciclo, anunciou. Agora tem uma investigação, né? A Virgínia Fonseca, que hoje é atual do Vinícius Júnior, né? O jogador de futebol, é alvo de uma ação civil pública movida pelo Ministério Público do Distrito Federal e Territórios. O processo, que envolve também a Casa de Apostas Blaze, prevê indenizações por danos morais coletivos que podem somar até 120 milhões devido a alegações de publicidade enganosa. Por determinação judicial, ela já estava proibida de associar as apostas a promessas de lucro certo ou renda extra. A decisão envolve também uma aposta sugerida pela influenciadora no confronto entre Argentina e Cabo Verde, válido pelas oitavas de final da Copa do Mundo de 2026 em julho. A namorada de Vinícius Júnior fez uma sequência de vídeos nas redes sociais em que afirmou estar esperançosa com uma vitória inédita e histórica de Cabo Verde, incentivando o público a apostar na seleção africana contra a então campeã mundial. Ela destacava que o goleiro do time, conhecido como Vozinha, pegaria todas e garantiu que o palpite era seguro. Após a vitória da seleção de Lionel Messi por 3-2, o Ministério Público do Distrito Federal e Territórios argumentou que Virgínia Fonseca utilizou sua credibilidade para estimular um resultado improvável sem um devido alerta de risco. Além disso, o Ministério Público alegou que a publicação omitiu a natureza comercial do conteúdo, configurando publicidade disfarçada e sem identificação clara. Então, é isso aí. Será que realmente ela vai abrir mão, né, das apostas, apesar que tá metido numa confusão aí, né? Então, veremos. Mas isso aqui é assunto para uma outra pauta. 699-9608-0800. Simbora agora pro comercial. Já tem muito mais no seu sabadão.

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2: Antena 96.
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0: Legal, legal, legal. Bom fim de semana pra todo mundo. Chegou o nosso sabadão, né? Ainda é 19 de setembro. Faltam alguns dias ainda pra finalizar o mês de setembro. Esse mês é 30, né? É 30 de setembro. É 30, é exatamente. Então tá, 699-9608-0800. Bom dia aqui pro Jeová, tá? Em Ouro Preto do Oeste. Na Rafasque na linha 9. Evanildo Kiel no Village 1 em Cacoá. Também a Cidinha, oi Cidinha, bom dia, tá na Vila Sete Marias, né, na linha 9 também, em Cacoal, bom dia também pro Fábio e toda a equipe ali da Asa Motos, também o Luiz Patrício tá em Porto Velho e ainda a Maria e o Vitor no bairro Nova Esperança, em Cacoal. Valeu, ótimo dia, bom sabadão, Agostinho de Santana, do bairro Teixeirão em Cacoal, sempre ligado aqui no programa. É o Manhã da Antena, aqui tem espaço pra todo mundo, tem muita música boa no seu fim de semana e você participa comigo, 699-9608-0800. E aí, estão preparados pra mais um bloco musical? Eu já tô aqui por aqui, tá? Então aumenta o volume no seu rádio, muita música boa pra você que tá em casa, no trabalho, pra quem tá no sítio, chácara, fazenda, tá no Uber, tá no táxi, tá no coletivo, no ônibus aí, tá viajando, tá de boa aí, tá ouvindo a Antena FM, trabalhando. É uma combinação mais do que perfeita, né? Bom fim de semana pra todo mundo.
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3: Antena 10 e 2.

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0: maravilha, sabadão, e você aí ligado na nossa programação, você do outro lado do rádio, bom fim de semana. Um alô aqui para o Carlos Piper, também um alô pro Pedro Ramos Vieira em São Felipe do Oeste, Ramiro Garcia e o Eduardo Siqueira estão em Jorge Teixeira, Jaru. Luciene Oliveira, ô Luciene, bom dia, mulher, tudo bem com você? Tá em Jiparaná. O Giovanni tá no bairro Industrial em Cacoal. Quem mais aqui? O Marcos do Greenville 2 em Cacoal. O Márcio Pedreiro tá em Alvorada. Vanusa em São Felipe do Oeste. E o bom dia também vai para Sueli Ribeiro, que está na linha 14 em Urupa. Elô Pinheiro, bom dia, Elô, tudo bem? Bom dia a todos em Cacoal. Quem mais aqui, rapaz? Tá curtindo o programa? O Alex de Iguatu, valeu, ótimo dia, bom sábado. E ainda o Heraldo, tá, é próximo ao Rio Crespo. E ainda o nosso alô ao Chiru. Alô, Chiru! E Alvorada! Acesse redeantenafm.com.br.
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0: Muito bem, 699-9608-0800. É claro, né? Um dos assuntos que a gente mais comenta aqui na rádio, e é um assunto que está também tomando conta do país, é sobre a política, porque esse ano é um ano eleitoral e no próximo mês, no dia 4 de outubro, mais precisamente, vamos decidir aí o futuro do nosso estado, vamos conhecer quem será o novo governador, vamos conhecer quem são os novos senadores, né? E deputado estadual, federal, enfim, né? E também a presidência da República. Será que vamos ter um novo nome? Ou será que Lula será reeleito? Tudo pode acontecer nesse pleito eleitoral. Mas o que eu quero falar para você nesse momento é que candidatas e candidatos que disputam as eleições 2026 não poderão ser presos ou detidos a partir de hoje, sabadão, dia 19. A medida é prevista pelo Código Eleitoral. Para os 15 dias que antecedem o primeiro turno, marcado para 4 de outubro, ela valerá até 48 horas após o encerramento da votação. Durante o período de vigência da regra, prisões ou detenções só poderão ocorrer em casos de flagrante delito. A garantia alcança todos os candidatos para a disputa eleitoral. De acordo com o calendário aprovado pelo Tribunal Superior Eleitoral, TSE, os eleitores irão as urnas em 4 de outubro para escolher presidente da República, governadores, senadores e deputados federais, estaduais e também distritais. Então, possivelmente, se houver um segundo turno, então ficará marcado para o dia 25 de outubro, tá bom? O segundo turno. Então, se provavelmente pode ter um segundo turno entre o governo aqui em Rondônia e possivelmente também a presidência da República. Então, assim, durante esses 15 dias que antecedem aí as eleições, é o momento de você conferir de perto quais são as propostas do seu candidato e também se ele realmente te representa, né? Se validam as mesmas ideias. Então, esse é o momento de você apreciar aí os nomes, né? É isso aí, é isso aí. Aqui também é informação na Antena FM, você fica sempre bem antenado na informação, acesse dfmnews.com.br. Ó, falando em candidatos, haverá o último debate entre os candidatos ao governo do nosso estado, que será no próximo dia 1º de outubro. Ontem, né, dia 18, sexta-feira, ontem, teve mais um debate, né, que foi promovido pelo site Rondônia ao Vivo. Então, e o próximo debate, a Antena FM vai também, eu acho que é o último debate, a Antena FM também vai transmitir em tempo real para você ficar bem informado em tudo que vai acontecer, tá bom? Beleza? Ótimo dia para você, bom sabadão. Vamos agora para o intervalo. Daqui a pouquinho tem mais músicas para você curtindo aqui o Manhã da Antena nesse sábado.
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0: Antena 10:30.
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0: Maravilha, ótimo dia pra você, bom dia, bom dia, bom dia, 699-9608-0800, muitas participações aqui no nosso WhatsApp. Eu quero aqui agradecer também a audiência da Shirley, que tá curtindo o programa em Alvorada, Keila também tá em Alvorada do Oeste, Anelita na linha 44 também em Alvorada, quem mais aqui? O Marcos Antônio Cruz em Cacoal, galera também de Cacoal em peso aqui em Alvorada, Porto Velho, Ariquemes, Jiparaná, Jorge Teixeira, Jaru, Urupá, alô galera de Urupá, ótimo dia. Pimenta Bueno também tá com a gente, ó. E nós somos a maior rede de rádios em Rondônia. Então, brevemente, mais 4 emissoras estão vindo por aí, tá? Mas, ó, aguardem, aguardem, mais 4 emissoras vindo aí da Antena FM. Quem mais aqui tá curtindo o programa? Galera lá em Alvorada, cadê aqui? Do Brothers Motos, né? Alô, galera do Brothers Motos. Valeu, bom dia, bom dia, bom dia. Sheila no bairro Teixeirão. Cristiano Almeida. E o Edinaldo tá em Porto Velho. Ótimo dia pra todo mundo. É o bom sabadão também. É o seu fim de semana mais animado aqui na melhor sintonia do nosso Brasilzão.
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1: Antena, agora faltam 5 para as 11.
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21: Gente, um bom sábado pra você. Você que tá aproveitando esse fim de semana, eu quero dar uma pausa aqui na nossa programação do Manhã da Antena, porque vem aí a propaganda eleitoral gratuita e obrigatória. E dentro de 25 minutos eu volto com muito mais aqui no seu Manhã da Antena. Fique ligado.
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23: Você ouviu aí a propaganda eleitoral gratuita e obrigatória, e daqui a pouquinho, após o bloco comercial, eu volto com muito mais no seu Manhã da Antena deste sabadão. E o seu fim de semana só tá começando. Fique sempre ligado aqui na nossa programação. 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

0: Legal, legal, de volta. Esse é o Manhã da Antena Especial de fim de semana. Bom sábado pra você. Hoje é dia 19 de setembro. E dando continuidade aqui com o melhor da programação pra você. Então, muito bom dia, bom dia, bom dia. 699-9608-0800. Aproveitar e mandar aqui um alô pro João Paulo, tá em Porto Velho, no bairro Floresta. Só que no bairro Floresta está também a professora Neuza, só que no bairro em Cacoal. Tá bom, beleza. 699-9608-0800. Vamos aqui, esse aqui é o último bloco, tá? O último bloco do Manhã da Antena deste sábado. Nilzete Bala de Rondolândia, bom dia. Alô, Júnior Cirino, valeu, um abração também pra você. Sucesso aí, tá? A Giacir também tá comigo. Isabel tá curtindo também a nossa programação de fim de semana. Um alô todo especial aqui pra galera que tá em Alvorada de Games, Cacoal, Gi, Paraná, Jorge Teixeira, Jaru, Ouro Preto, Porto Velho, Urupá, Pimenta Bueno, você também em qualquer lugar do Brasil e do mundo, ouvindo pelo aplicativo Alexa, também aí no seu CarPlay, do multimídia do seu carro e ainda no site redeantenafm.com.br.
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0: aqui. Tô indo embora. Um bom sábado pra você, mas antes de encerrar aqui o Manhã da Antena, eu quero ler uma notícia aqui pra ti, tá bom? Olha, o aposentados e pensionistas do Instituto Nacional do Seguro Social, que a gente conhece como INSS, que comparecerem para votar nas eleições de outubro, não precisarão fazer a verificação da prova de vida neste ano. De acordo com o Ministério da Previdência Social, a verificação vai ocorrer de forma automática a partir do cruzamento das informações da Justiça Eleitoral com base de dados do INSS. A prova de vida é um procedimento anual cujo objetivo é identificar se o titular do benefício previdenciário ou assistencial continua vivo para garantir a manutenção de pagamentos. O ministro da Previdência Social, Volney Queiroz, disse que a medida facilita a vida dos pensionistas. Abre aspas. A prova de vida pode se dar por meio do comparecimento eleitoral. Então, se você for votar no dia das eleições, você já terá a prova de vida realizada. O INSS recebe esses dados e já computa como prova de vida, explicou ele. Segundo a pasta, o procedimento abrange atualmente cerca de 40 milhões de beneficiários ativos, entre aposentadorias, pensões e benefícios assistenciais. Além disso, desde 2019, como forma de reduzir filas e custos para processo de prova de vida, o comparecimento presencial deixou de ser regra, estabelecendo que o INSS busque de forma proativa dados que confirmem a condição de vida do cidadão. Então, você, meu amigo, você, minha amiga, que é aposentado e pensionista, que todo ano precisa fazer aquela prova de vida, ou quando precisa, então, se você for às urnas este ano, no próximo dia 4 de outubro, pronto, já estará validado a sua prova de vida e não precisa comparecer ao INSS para provar que você está vivo ou viva, né? Então, vai lá, viu? É isso aí, aqui na Antena FM, muita música, o seu alô e muita informação aqui em tempo real para você de sábado. Gente, fico todos com Deus, muito obrigado aí pela companhia, aproveite muito bem seu fim de semana, mas hoje ainda estarei aqui na Antena FM a partir das 5 da tarde no Antena Sertaneja. Amanhã, domingão, das 4 às 5 tem a Hora do Rei com o Rei Roberto Carlos, das 5 às 6 tem o Café com o Amado, né? Com o Amado Batista, as melhores músicas de Amado Batista. Das 6 às 8 você vai acompanhar também o Encontro com Ari Santos, as melhores músicas gaúchas. Então, seu domingão tá perfeito aqui na Antena FM também, tá? Então, amanhã, acorda bem cedinho aí e já ouve Amado Batista, o Roberto Carlos, aquela música gaúcha e segue a nossa programação aí do seu domingão, beleza? Bom almoço pra todo mundo e até mais. Tchau, tchau.
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4: Antena, faltam 2 minutos para o meio-dia.
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4: Meio-dia e 27.
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9: Meio-dia e 59.
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2: Antena FM e a hora certa. 1:27.
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7: 1:59.
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1: Sabadamos! Que maravilha, hein? Mais um Hits da Tarde no seu rádio, chegando na sintonia certa. E a gente vai ficar juntinhos também neste sabadão até as 5 horas da tarde. Eu quero a sua companhia a partir de agora, hein? Não perde tempo. Manda mensagem pra gente no 996080800 e vamos juntos fazer o melhor da sua programação nessa tarde de sábado. Hoje já é dia 19 de setembro de 2026. É, setembro quase terminando, falta 11 dias pro mês acabar. Eu não acredito nisso, mas o importante é estarmos todos os dias juntinhos aqui no melhor da programação. Por isso, aumenta o volume que a gente só tá começando. Esse é o Hits da Tarde.

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0: chegando por aqui no Rista Tarde desse sabadão. Aumenta o volume, vem curtir o som, mas primeiro uma pausa, já já tô de volta.
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3: 2:27.
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É, depois do primeiro intervalo comercial, mais música aqui na programação, aumenta o volume. Como é que você tá curtindo o seu sabadão? Conta pra mim aí. Nosso WhatsApp, já falei, 996080800. Hoje é sábado, dia de correria, dia de levar filho pro festival de futebol, dia de ver moleque ganhando medalha, dia de estar com você na programação. Então vem comigo também, até às 5, mais música, mais sucesso, mais interação com você, ligado na melhor. Estamos ao vivo para todas as emissoras da rede Antena FM. Eu, Luciana, todo dia fazendo companhia para você, meu Hit Lover.

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6: 2:57.
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Oi, voltei depois do intervalo rápido. Vai participando aí, 996080800. Daqui a pouco a gente interage.

0: pausa rápida, já já tem muito mais, não saia daí.
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6: 3:25.
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1: Isso é normal entre casal.
2: Não adianta, estou indo embora.

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6: 3:54.
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8: É, a gente toca o som que você gosta de ouvir aqui na programação, por isso não perde tempo. Calor demais em todo o estado de Rondônia. Cuidado aí, né? Vai pra beira de um rio, balneário, mas também cuidado com a água, né? Muita gente que não sabe nadar, às vezes entra na água e acaba correndo risco. Vai curtir com responsabilidade, tá? E curtindo a programação do Hits da Tarde, da Antena FM, e a gente vai juntinhos. Bora lá? Mais sucesso chegando por aqui. Lembrando que hoje é sábado, segunda tem muito mais sucesso pra você também na sintonia. Participa que ainda dá tempo.

0: aqui, fica sintonizado, já já eu tô de volta com mais sucesso na melhor. A nossa rádio.
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3: 4:24.
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0: mas hoje não tem.
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tanto orgulho de você. Eu oro tanto por você, meu filho. Sua vida me preocupa, sabe? Você é um menino tão bom. Você é um menino tão abençoado, sabe? Porque só Deus na sua vida, na minha vida. Tá bom? Obrigada, meu filho, por tudo, tá bom? Obrigada de coração. Eu fico sem palavras, sabe? Te amo, viu?

0: Gente, acabou, mas não fica triste não. Segunda-feira tem muito mais aqui na programação do Hits da Tarde pra você. Me despeço por aqui, desejo um excelente final de semana, aproveite seu sábado, seu domingo, e na segunda-feira quem chegar primeiro a partir das 2 horas espera o outro, tá? Que a gente volta, se Deus quiser, com mais uma edição do Hits da Tarde. Fui, beijo!
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5: Antena, faltam 7 minutos para 5.

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6: Antena 5:22.
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5: Antena, faltando 7 para 6.
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5: Antena 6:32.
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17: Cadê as mãos em cima assim, passando energia, todo mundo com a gente? 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
18: Fada.

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9: Antena 72.

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1: Goiânia, pelo amor de Deus, faz com nós não.

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0: Eu vou ter que dar um gole depois dessa.
1: Dá um gole pra mim, então.
2: Quem sou eu pra recusar?
0: Vai você.

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